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1: Mundo Melhor, 22:01.
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2: Mundo Melhor, 22 e 2.

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7: O Deus do influenciador foi criado por ele mesmo, de um comportamento que ele tem. Ele sempre fala desse Deus poucos minutos antes de passar a perna em alguém. O influenciador sempre acorda sorrindo, com um discurso de gratidão bonitinho. O gratidão tá prosperando. Cada hora ele solta um link diferente do tigrinho. O Deus dele tem outro nome, porém ele não te revela. E as bênçãos dele só aumenta com você, gastando do outro lado da tela. Já já ele tá de carrão, postando foto numa mansão, viajando os quatro cantos do mundo, porque o tigre tá pagando um prêmio bom. Na cabeça de quem tá vulnerável, é uma renda extra provável. E a esperança cria o vício de um modo inexplicável. A cada saque diz, foi Deus que ajudou, sem um pingo de empatia com quem perdeu quando jogou. Mas ninguém é obrigado a jogar, né? Esse é o primeiro mandamento do Deus do influenciador.
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5: Rádio Mundo Melhor FM, 22 horas 40 minutos.

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5: 22:57.
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1: Trevé, você sabe que tem gente que tem o poder de mentir, né?

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O anjo do Senhor anunciou a Maria, e ela concebeu do Espírito Santo. Ave Maria, cheia de graças, o Senhor é convosco. Bendita sois vós entre as mulheres, e bendito é o fruto do vosso ventre, Jesus. Santa Maria, Mãe de Deus, rogai por nós, pecadores, agora e na hora de nossa morte. Amém. Eis aqui a serva do Senhor, faça-se em mim segundo a vossa palavra. Ave Maria, cheia de graças, o Senhor é convosco. Bendita sois vós entre as mulheres, e bendito é o fruto do vosso ventre, Jesus. Santa Maria, Mãe de Deus, rogai por nós, pecadores, agora e na hora de nossa morte. Amém. E o Verbo se fez carne e habitou entre nós. Ave Maria, cheia de graças, o Senhor é convosco. Bendita sois vós entre as mulheres, e bendito é o fruto do vosso ventre, Jesus. Santa Maria, Mãe de Deus, rogai por nós, pecadores, agora e na hora de nossa morte. Amém. Rogai por nós, Santa Mãe de Deus, para que sejamos dignos das promessas de Cristo. Oremos. Infundi, Senhor, vos rogamos a vossa graça em nossos corações, para que nós, conhecendo pela anunciação do anjo a encarnação de Jesus Cristo, vosso Filho, por sua paixão e morte de cruz, cheguemos à glória da ressurreição. Pelo mesmo Cristo, nosso Senhor. Amém.

0: Louvado seja nosso Senhor Jesus Cristo, que a graça e a paz de Deus nosso Pai e de Jesus Cristo nosso Senhor estejam com todos vocês e seus familiares. Prezados radiovintes, hoje é quarta-feira, dia 12 de agosto, e nós vamos meditar o Evangelho de Jesus Cristo segundo Mateus, capítulo 18, do versículo 15 ao 20. Naquele tempo, disse Jesus aos seus discípulos: se o teu irmão pecar contra ti, vai corrigi-lo, mas em particular, a sós contigo. Se ele te ouvir, tu ganhaste o teu irmão. Se ele não te ouvir, toma contigo mais uma ou duas pessoas para que toda a questão seja decidida sob a palavra de duas ou três testemunhas. Se ele não vos der ouvido, dize-o à igreja. Se nem mesmo a igreja ele ouvir, seja tratado como se fosse um pagão ou um pecador público. Em verdade vos digo, tudo o que ligardes na terra será ligado no céu, e tudo o que desligardes na terra será desligado no céu. De novo eu vos digo, se dois de vós estiverem de acordo na terra sobre qualquer coisa que quiserem pedir, isso vos será concedido por meu Pai que está nos céus. Pois onde dois ou três estiverem reunidos em meu nome, eu estou ali no meio deles. Palavra da salvação. Amados radiovintes, do tema da grandeza se passa ao da correção fraterna. Em geral, o pecado cria distância entre os fiéis. Contudo, a solicitude pelo dom da vida e pelo que ela representa para Deus impele a comunidade de fé a agir como pai que não quer perder nenhuma ovelha do seu rebanho. A reconciliação desejada ocorre dentro de um processo de reconhecimento dos males cometidos. Está em jogo a fraternidade, vínculo indispensável em quem se declara discípulo de Jesus. A iniciativa para recuperar quem se desviou da comunhão fraterna prevê três etapas: correção pessoal, correção diante de duas testemunhas, correção diante de toda a comunidade de fé. É um caminho gradual e de solicitude pastoral, feita a todo custo, para recuperar quem pecou. Desse modo, se exemplifica o empenho e o que significa ir em busca da ovelha perdida. Oremos. Deus eterno e todo-poderoso, a quem inspirados pelo Espírito Santo, ousamos chamar de Pai, fazei crescer em nossos corações o espírito de adoção filial, para merecermos entrar um dia na posse da herança prometida. Por nosso Senhor Jesus Cristo, vosso Filho, na unidade do Espírito Santo. Amém. Meu abraço, amigo, que a bênção de Deus, Pai, Filho e Espírito Santo desça sobre todos vocês e permaneça para sempre. Fiquem com Deus e até daqui a pouco no programa Fé Católica.
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0: Amados irmãos, amadas irmãs, iniciamos o programa Fé Católica e a nossa catequese é sobre o diálogo interreligioso na Nostra Aetate. A declaração Nostra Aetate estabeleceu mudança irreversível ao inaugurar uma postura oficial de acolhimento e respeito da Igreja Católica em relação às religiões não cristãs e ao propor o respeito e a colaboração com religiões não cristãs, reconhecendo os valores espirituais e morais presentes nelas. Primeiro, a busca comum. A Nostra Aetate reconhece que todos os povos formam uma única comunidade e compartilham uma origem e um fim comum, buscando respostas para os enigmas da condição humana. Valores em outras tradições. A Igreja não rejeita nada do que é verdadeiro e santo nessas religiões. O documento examina o hinduísmo, o budismo e, com maior proximidade, o islamismo, destacando a adoração ao Deus único e a valorização de Jesus e Maria. Raízes judaicas. O texto condena o antissemitismo e recorda o vínculo espiritual profundo que une o povo cristão à descendência de Abraão. Rejeita também a ideia de que os judeus devam ser considerados culpados pela morte de Jesus. E prática do diálogo. Os cristãos são encorajados a reconhecer, preservar e promover os bens espirituais e morais de outras tradições, através do diálogo fraterno e do testemunho da fé cristã. Meu abraço, amigo, a minha bênção, fiquem com Deus e até o próximo programa.
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0: Amados irmãos, amadas irmãs, iniciamos a Novena do Bom Pastor. Sou Dom Félix, bispo da Diocese de Governador Valadares. Sou pastor dessa porção do povo de Deus da região do Vale do Rio Doce. É com alegria, então, que nós iniciamos em nome do Pai e do Filho e do Espírito Santo. Amém. Peçamos perdão. Senhor Jesus, bom pastor, tem compaixão de nós, porque somos pecadores. Não leves em conta as nossas faltas, mas concede-nos a graça de arrependermos dos nossos pecados. Converte-nos a ti. Não nos deixes pecar. Não nos deixes cair em tentação. Livra-nos do mal e perdoa todas as nossas culpas. Amém. Façamos o nosso agradecimento. Ó Deus, nosso Pai, nós te damos graças por todo o bem que nos fizeste até agora. Nós te agradecemos pelos imensos benefícios que concedeste a todos nós, seres humanos, e a todas as outras criaturas tuas que estão no céu, na terra e em todo o universo. Por teu Filho Jesus Cristo, Senhor nosso e bom pastor, a ti, nossa ação de graças, a honra e a glória, pelos séculos dos séculos e por toda a eternidade. Amém. Ouçamos a palavra de Deus. Eu sou o bom pastor. Conheço as minhas ovelhas e elas me conhecem. Assim como o Pai me conhece e eu conheço o Pai, e dou a minha vida pelas ovelhas. João 10:14. Meditemos a palavra de Deus.

Façamos agora a nossa intenção geral para alcançar a graça de perdoar as ofensas. Ó Deus de bondade, tu que não levas em conta nossas culpas, tu que perdoas a todos que te ofendem, dá-nos um coração manso e humilde, como é o coração de Jesus. Concede-nos a graça de perdoar sem restrições e sem medidas a todos que fazem o mal contra nós. Não permitas que caiamos na tentação de pagar o mal com o mal. Ensina-nos a amar nossos inimigos e a rezar com frequência pelo bem deles. Nós te pedimos por Cristo Senhor nosso. Amém. Façamos agora uma pausa para que no silêncio do nosso coração, com os olhos fixos na imagem do bom pastor, seja feito a ele o pedido de graças que desejamos receber dele por meio desta novena.

0: Oremos. Senhor Jesus, Filho de Deus e Filho de Maria, Tu que és verdadeiro Deus e verdadeiro homem, tem piedade de nós. Senhor Jesus, Tu que és o Cristo de Deus, tem piedade de nós. Senhor Jesus, Tu que és o bom pastor, atende a nossa súplica. Rezemos uma Ave Maria, pedindo à nossa querida Mãe do Céu, que por intercessão dela, sejam recebidas as graças do bom pastor que dele esperamos obter. Ave Maria, cheia de graças, o Senhor é convosco. Bendita sois vós entre as mulheres, e bendito é o fruto do vosso ventre, Jesus. Santa Maria, Mãe de Deus, rogai por nós, pecadores, agora e na hora de nossa morte. Amém. Neste momento, nós vamos abençoar a água. Ó Deus, Criador, nós te damos graças porque criaste a água para nos dar vida, saciar nossa sede, para lavar e refrescar nossos corpos, para molhar a terra e fazê-la produzir frutos que nos alimentam e sustentam. Nós te agradecemos pela água do batismo, pela qual tu nos purificas, a fim de que tenhamos uma vida limpa da sujeira do pecado e sem nenhuma mancha do mal. Nós te damos graças, porque por Jesus Cristo, que ofereceu a uma mulher samaritana e continua oferecendo a todos nós a água viva, da qual quem beber nunca mais terá sede, tu sacias a sede de todos os seres humanos. Abençoa, ó Pai, esta água que colocamos em tua presença. Concede a todos que fizerem uso dela tua proteção e a cura de suas enfermidades. Assim como pela passagem dos hebreus pelas águas do Mar Vermelho, tu os libertaste da escravidão do Egito, a todos que usarem desta água, livra-os de todos os males. Nós te damos graças e te pedimos por Jesus Cristo, Senhor nosso. Amém. Façamos agora a nossa consagração ao bom pastor. Ó bom pastor, nós te consagramos toda a nossa vida. A ti confiamos nossas famílias e nossos amigos. Tudo que temos e tudo que somos entregamos a ti. Tu és a fonte da vida. De ti procedem a cura e a libertação de todos os males. Tu és nossa luz e salvação. Queremos ser tuas ovelhas e pertencermos para sempre ao teu rebanho, pois junto de ti encontramos acolhida, paz e segurança. De todos os temores, tu sempre nos livras. Em ti pomos toda a nossa esperança, pois quem em ti espera jamais será decepcionado. Bom e eterno pastor, seguindo a ti com fidelidade, sabemos que após nossa peregrinação neste mundo, seremos recebidos por ti no céu. Lá, conforme tua promessa, viveremos para sempre contigo e teremos a felicidade eterna. Amém. Rezemos juntos a oração que o Senhor nos ensinou, através da qual nós chamamos a Deus de Pai e nos comprometemos a viver como irmãos e irmãs. Pai nosso que estais nos céus, santificado seja o vosso nome. Venha a nós o vosso reino. Seja feita a vossa vontade, assim na terra como no céu. O pão nosso de cada dia nos dai hoje. Perdoai-nos as nossas ofensas, assim como nós perdoamos a quem nos tem ofendido. E não nos deixeis cair em tentação, mas livrai-nos do mal. Amém. Recebamos agora a bênção do bom pastor. Que o bom pastor nos olhe com amor, traga luz aos nossos olhos e serenidade para o nosso coração. Amém. Que o bom pastor nos abrace agora com ternura, de modo que sintamos o afeto do seu divino coração. Amém. Que o bom pastor seja nosso guia, nos faça conhecer sua estrada, nos conduza e conduza nossas famílias pelos caminhos da paz e da felicidade. Amém. Ao bom pastor, a honra, a glória e o louvor para sempre. Amém. Que a bênção de Deus, Todo-Poderoso e rico em misericórdia, Pai, Filho e Espírito Santo, desça sobre todos nós e permaneça para sempre. Amém. Fiquem com Deus.
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2: Mundo Melhor, 18:30.

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2: Rafa Lorenzo na resenha.
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isso aí, bom dia, tudo bem? Tô na área a partir de agora até as 8 nessa manhã maravilhosa que começa aí, ó. Quarta-feira, né? Já estamos na metade da semana. Pois é. Quarta-feira maravilhosa pra você ligado com a gente. Muito obrigado pelo carinho. E agora estamos juntos, eu daqui, você daí, nessa manhã maravilhosa. Dia 12, né? Estamos aí no 12º dia do mês, dia 12 de agosto de 2026. Vamos acordar aí, moçada. Cadê o galo cantando aí? Já tá cantando. Beleza. Bom demais, hein? Temperatura 21 graus agora.

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10: 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É do Brasil. Bom, o que eu ia falar? Fiquei sabendo, né? O pessoal de Itaiomi, depois me fala aí direitinho como é que foi, né? O Eduardo Costa, eu vi um vídeo dele, né? Aconteceu, foi em Itaiomi, né? Aqui o show do cantor Eduardo Costa, né? Ocorreu, foi dia 25 de julho, né? Durante aí a 41ª feira, né? Da paz, né? De Itaiomi. Então houve relatos e reclamações nas redes sociais sobre o uso, né? De lançamento de spray de pimenta no meio do público durante o evento, gerando revolta e reclamação de pessoas que passaram mal no local. Aí o Eduardo Costa, como é que ele é, né? Entendeu? Nos vídeos e postagens repercutiram na internet, questionando quem teria acionado, né, o spray de pimenta no meio da multidão, apontando falta de educação e respeito com o público, incluindo crianças, né? Bom, até o momento, órgãos de segurança, né, e a organização do evento não divulgaram um boletim detalhando, né, apontando se o gás foi lançado, né, por um espectador no meio a uma briga ou, né, através de uma ação, né, ação aí de segurança para conter algum tumulto específico, viu? Tem um vídeo nele falando, né? Tá nervoso lá e tudo mais, entendeu? É, ué, mas é isso aí, jogou um spray de pimenta no meio do público lá. Só não sabe quem foi, né? Não sabe quem foi. Bom, 4h40, 4h40, bom dia Brasil, bom dia meu povo de toda a região. Um grande abraço aí pra você que tá ligado com a gente, hein? Pode mandar sua mensagem pra gente aí, fica à vontade, tá bom? Nossa, aqui é o 999-89-1977, beleza? Vamos lá, produção. Fala, Eduardo Costa aí, ó. Essa foi a música, né, que aí eu fiz sucesso, né? Abriu as portas para o Eduardo Costa.

0: Nossa, essa música do Jean Giovanna, a música. Sei lá, né? Estranha, né? Assim, sem tanta música bonita que eles fazem, né? E eu, hein? Bom, 4:50, 4:50, bom dia Brasil, bom dia meu povo, bom dia. Ô gente, olha, por isso que fala que o cachorro é o melhor amigo do homem, né? Olha que uma cobra coral verdadeira, considerada uma das serpentes mais venenosas do Brasil, foi encontrada dentro de uma casa em Jaguaraçu, né? Do Jaguara do Sul, né, no norte de Santa Catarina. Após a cachorra, né, de estimação da família avisar sobre a visitante, ninguém se feriu, né? De acordo com o biólogo Gilberto, da Fundação Jaraguarense, né, de Meio Ambiente, chamado aí para o resgate, a cadela começou a latir, né, ao ver o animal, entendeu? E o resgate foi divulgado pelo próprio biólogo nas redes sociais. A publicação mostra o biólogo capturando a serpente na cozinha, né, da moradora, com luvas de proteção e um balde. Bom, ela queria entrar aqui. Ela estava procurando, né, um certo alimento e acabou vendo a porta aberta. Percebendo a porta aberta, acabou entrando, né, na rua aí, no vídeo, entendeu? Então essa espécie aí, né, gente, tem peçonha potente, tá? Entendeu? Então o biólogo Christian, que também integra a equipe da Fujama, né, já havia informado ao jornal que a coral verdadeira tem um dos venenos mais potentes entre as serpentes do país, menina. Essa cobra é flamenguista, né? É flamenguista. Não é flamenguista. Ela é vermelha e preta, né? Vermelha e preta, entendeu? É a coloração dela. Então, quer dizer, se você não tem as manhas, não pega não, meu filho. Não pega não, que essa é a verdadeira, viu? É a verdadeira, entendeu? Então tá aí, ó, show de bola, show de bola. Quem já ouviu falar da coral, né? Uma coral, tem a coral verdadeira e tem a coral, né? Como diz, que não é peçonhenta. Entendeu? Então ela é vermelho e preto, né? Vermelho e preto, que tem na coloração dela. Então é fácil você identificar, né? Mas é isso aí, 4:53, 4:53.
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Beleza, Rancho 97. Gente, agora tá chegando aquela época das queimadas, né? Tem que tomar muito cuidado aí, viu? É, muito cuidado porque, inclusive ontem, né? Tem um relato aqui de um amigo aqui que falou. Ontem o fogo estava queimando a área ali do assentamento Oziel, né? E esse amigo até falou que ficou até preocupado, né? Preocupado porque fica pertinho lá do rancho dele, viu? Entendeu? E lá tá muito seco, né? Agora, aí, o que que tá fazendo? Tá fazendo aceiro, né? Esse aceiro evita que o fogo, né, se alastre, passe para o quintal do vizinho, entendeu? É, menino, mas com esse calor, o vento joga, né, as cinzas longe. Então, o povo tem que se conscientizar, né? E fogo não é solução. Empobrece o solo, gente, tá? É isso aí. Falou, meu amigo. Empobrece o solo. Tem gente que acha que, ao invés de pagar uma pessoa para limpar o pasto, né, prefere jogar fogo, entendeu? E aí dá ruim, e aí dá ruim. Amarildo tá lá em Boston ligado com a gente, bom dia, meu amigo. Tiago Batista de Itaiomi, também aqui o Nivaldo Cardoso, valeu Nivaldo Cardoso do Santa Rita, também sintonizado com a gente aí, tá bom? Valeu, bom dia para todo mundo, obrigado aí pela sintonia. Ô gente, tá dando o que falar aqui, né? Olha que a estratégia de divulgação da nova academia de Virgínia Fonseca chamou atenção nas redes sociais nesta terça-feira. A influenciadora saiu de São Paulo, onde está atualmente, e embarcou em um jatinho com destino a Goiânia para cumprir uma agenda de treinos na unidade da academia que ela inaugurou recentemente, né? Olha só, hein? Então a Virgínia havia, né, comparecido no espaço na segunda-feira e prometido voltar no dia seguinte. A influenciadora então cumpriu o combinado, aproveitou, né, a passagem pelo estabelecimento para participar de diferentes atividades, além de interagir com as alunas. Essa menina, eu tiro o chapéu para ela, viu? Essa menina é inteligentíssima, viu? Inteligentíssima. Ela inaugurou uma academia, ela pegou o jato, deve falar, amanhã eu tô de volta. E se ela fosse de ônibus ou de carro próprio, ia demorar demais. O jatinho, ó, rapidinho já tá lá. Pois é, então tá aí, ó. Segundo Virgínia, ela saiu de Goiânia, né, por volta das 7 horas, e aproximadamente às 10 já estava na academia para participar de uma aula de dança. Bom, em uma publicação nos seus stories, ela contou parte, né, da rotina de exercícios realizada durante a manhã. Ela é estrategista mesmo, né, menino? É estrategista. Entendeu? Então, daí, ó, Virgínia usa jatinho para treinar em academia. E aí, como sempre, né, foi detonada nas redes sociais, com certeza, né? É, todo mundo aí cai em cima, né? Cai em cima. Mas falando aí de queimada, gente, vamos cuidar, né? Cuidar da terra. E a terra também é vida, né?

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0: aí, a banda Sinto Falta desse Alugo, Pedro e Gabriel, aqui no Rancho 97. Beleza, agora são 5:32, 5:32. Bom dia, amigo, bom dia, meu irmão. Cleverson tá nos Estados Unidos, ligado com a gente. Bom dia, Cleverson, bom dia também, o Adriano. É, Adriano Leandro, valeu. Ó, rapaz, Pernambuco, hein? Cara, tem Pernambuco ligado com a gente aí, tá longe, né? Longe, mas nós estamos sempre perto aí, né? Valeu, meu amigo, um abraço pra você. Amarildo Ferreira tá nos Estados Unidos, valeu, Amarildo, gente boa, na cidade de Boston, é isso aí. Maxwell tá na França, valeu, Maxwell, vai deita. Valeu, um abraço aí pra você, meu amigo. Mandando um abraço aí pro pessoal da França, é a sogra, essa é errada aí, hein? Minha sogra é da... Olha, olha, rapaz. A sua sogra vai sair daqui, vai ir na França, viu? Bater um papo com você e pô, ó. É. Você tá todo errado, hein, Maxwell? Cuidado que a sogra pega um avião rapidinho, chega aí, pô, ó. Ei, mal acabado mesmo, hein? Bom, são 5:33. Aí, gente, boa, seguinte... Ah, é, hoje é quarta-feira, dia do Minuto Saúde, né, rapaz? É igual que eu tava esquecendo aqui, uai. Hoje tem Dr. Elcio, o Homem de Branco, trazendo o Minuto Saúde, sempre no oferecimento aí do Laboratório Label. Beleza, porém. Bom demais, show de bola, só alegoria, só alegoria.
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1: Beleza! Bom pra você ligado no Rancho 97. Bom dia, muito obrigado pela audiência, né, gente? É o seguinte. 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Beleza? Então, meu abraço especial pro meu compadre Vanderlei, compadre João, a nossa comadre Claudinha Morena do Café. Passa lá então, 5:43, 5:43 agora.

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1: É isso aí, gente. Eu preferia não dormir de você. Olha, agora são 5h49. 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

O anjo do Senhor anunciou a Maria e ela concebeu do Espírito Santo. Ave Maria, cheia de graças, o Senhor é convosco. Bendita sois vós entre as mulheres e bendito é o fruto do vosso ventre, Jesus. Santa Maria, Mãe de Deus, rogai por nós, pecadores, agora e na hora de nossa morte. Amém. Eis aqui a serva do Senhor, faça-se em mim segundo a vossa palavra. Ave Maria, cheia de graças, o Senhor é convosco. Bendita sois vós entre as mulheres, e bendito é o fruto do vosso ventre, Jesus. Santa Maria, Mãe de Deus, rogai por nós, pecadores, agora e na hora de nossa morte. Amém. E o Verbo se fez carne e habitou entre nós. Ave Maria, cheia de graças, o Senhor é convosco. Bendita sois vós entre as mulheres, e bendito é o fruto do vosso ventre, Jesus. Santa Maria, Mãe de Deus, rogai por nós, pecadores, agora e na hora de nossa morte. Amém. Rogai por nós, Santa Mãe de Deus, para que sejamos dignos das promessas de Cristo. Oremos. Infundi, Senhor, vos rogamos a vossa graça em nossos corações, para que nós, conhecendo pela anunciação do anjo a encarnação de Jesus Cristo, vosso Filho, por sua paixão e morte de cruz, cheguemos à glória da ressurreição. Pelo mesmo Cristo, nosso Senhor. Amém.

Louvado seja nosso Senhor Jesus Cristo. Que a graça e a paz de Deus, nosso Pai, e de Jesus Cristo, nosso Senhor, estejam com todos vocês e seus familiares. Prezados radiovintes, hoje é quarta-feira, dia 12 de agosto, e nós vamos meditar o Evangelho de Jesus Cristo segundo Mateus, capítulo 18, do versículo 15 ao 20. Naquele tempo, disse Jesus aos seus discípulos: se o teu irmão pecar contra ti, vai corrigi-lo, mas em particular, a sós contigo. Se ele te ouvir, tu ganhaste o teu irmão. Se ele não te ouvir, toma contigo mais uma ou duas pessoas para que toda a questão seja decidida sob a palavra de duas ou três testemunhas. Se ele não vos der ouvido, dize-o à igreja. Se nem mesmo a igreja ele ouvir, seja tratado como se fosse um pagão ou um pecador público. Em verdade vos digo, tudo o que ligardes na terra será ligado no céu, e tudo o que desligardes na terra será desligado no céu. De novo eu vos digo, se dois de vós estiverem de acordo na terra sobre qualquer coisa que quiserem pedir, isso vos será concedido por meu Pai que está nos céus. Pois onde dois ou três estiverem reunidos em meu nome, eu estou ali no meio deles. Palavra da salvação. Amados radiovintes, do tema da grandeza se passa ao da correção fraterna. Em geral, o pecado cria distância entre os fiéis. Contudo, a solicitude pelo dom da vida e pelo que ela representa para Deus impele a comunidade de fé a agir.

0: ir como pai que não quer perder nenhuma ovelha do seu rebanho. A reconciliação desejada ocorre dentro de um processo de reconhecimento dos males cometidos. Está em jogo a fraternidade, vínculo indispensável em quem se declara discípulo de Jesus. A iniciativa para recuperar quem se desviou da comunhão fraterna prevê três etapas: correção pessoal, correção diante de duas testemunhas, correção diante de toda a comunidade de fé. É um caminho gradual e de solicitude pastoral, feita a todo custo para recuperar quem pecou. Desse modo, se exemplifica o empenho e o que significa ir em busca da ovelha perdida. Oremos. Deus eterno e todo-poderoso, a quem inspirados pelo Espírito Santo, ousamos chamar de Pai, fazei crescer em nossos corações o espírito de adoção filial, para merecermos entrar um dia na posse da herança prometida. Por nosso Senhor Jesus Cristo, vosso Filho, na unidade do Espírito Santo. Amém. Meu abraço, amigo, que a bênção de Deus, Pai, Filho e Espírito Santo, desça sobre todos vocês e permaneça para sempre. Fiquem com Deus e até daqui a pouco no programa Fé Católica.
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0: Amados irmãos, amadas irmãs, iniciamos o programa Fé Católica e a nossa catequese é sobre o diálogo interreligioso na Nostra Aetate. A declaração Nostra Aetate estabeleceu mudança irreversível ao inaugurar uma postura oficial de acolhimento e respeito da Igreja Católica em relação às religiões não cristãs e ao propor o respeito e a colaboração com religiões não cristãs, reconhecendo os valores espirituais e morais presentes nelas. Primeiro, a busca comum. A Nostra Aetate reconhece que todos os povos formam uma única comunidade e compartilham uma origem e um fim comum, buscando respostas para os enigmas da condição humana. Valores em outras tradições. A Igreja não rejeita nada do que é verdadeiro e santo nessas religiões. O documento examina o hinduísmo, o budismo e, com maior proximidade, o islamismo, destacando a adoração ao Deus único e a valorização de Jesus e Maria. Raízes judaicas. O texto condena o antissemitismo e recorda o vínculo espiritual profundo que une o povo cristão à descendência de Abraão. Rejeita também a ideia de que os judeus devam ser considerados culpados pela morte de Jesus. E prática do diálogo. Os cristãos são encorajados a reconhecer, preservar e promover os bens espirituais e morais de outras tradições, através do diálogo fraterno e do testemunho da fé cristã. Meu abraço, amigo, a minha bênção, fiquem com Deus e até o próximo programa.
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0: Amados irmãos, amadas irmãs, iniciamos a Novena do Bom Pastor,
3: Sou Dom Félix, bispo da Diocese de Governador Valadares, sou pastor dessa porção do povo de Deus da região do Vale do Rio Doce. É com alegria, então, que nós iniciamos em nome do Pai e do Filho e do Espírito Santo. Amém. Peçamos perdão. Senhor Jesus, bom pastor, tem compaixão de nós, porque somos pecadores. Não leves em conta as nossas faltas, mas concede-nos a graça de arrepender-nos dos nossos pecados. Converte-nos a ti. Não nos deixes pecar. Não nos deixes cair em tentação. Livra-nos do mal e perdoa todas as nossas culpas. Amém. Façamos o nosso agradecimento. Ó Deus, nosso Pai, nós te damos graças por todo o bem que nos fizeste até agora. Nós te agradecemos pelos imensos benefícios que concedeste a todos nós, seres humanos, e a todas as outras criaturas tuas que estão no céu, na terra e em todo o universo. Por teu Filho Jesus Cristo, Senhor nosso e bom pastor, a ti, nossa ação de graças, a honra e a glória, pelos séculos dos séculos e por toda a eternidade. Amém. Ouçamos a palavra de Deus. Eu sou o bom pastor. Conheço as minhas ovelhas e elas me conhecem. Assim como o Pai me conhece e eu conheço o Pai, e dou a minha vida pelas ovelhas. João 10:14. Meditemos a palavra de Deus.

Façamos agora a nossa intenção geral para alcançar a graça de perdoar as ofensas. Ó Deus de bondade, tu que não levas em conta nossas culpas, tu que perdoas a todos que te ofendem, dá-nos um coração manso e humilde, como é o coração de Jesus. Concede-nos a graça de perdoar sem restrições e sem medidas a todos que fazem o mal contra nós. Não permitas que caiamos na tentação de pagar o mal com o mal. Ensina-nos a amar nossos inimigos e a rezar com frequência pelo bem deles. Nós te pedimos por Cristo Senhor nosso. Amém. Façamos agora uma pausa para que no silêncio do nosso coração, com os olhos fixos na imagem do bom pastor, seja feito a ele o pedido de graças que desejamos receber dele por meio desta novena.

0: Oremos. Senhor Jesus, Filho de Deus e Filho de Maria, tu que és verdadeiro Deus e verdadeiro homem, tem piedade de nós. Senhor Jesus, tu que és o Cristo de Deus, tem piedade de nós. Senhor Jesus, tu que és o bom pastor, atende a nossa súplica. Rezemos uma Ave Maria, pedindo à nossa querida Mãe do Céu, que por intercessão dela, sejam recebidas as graças do bom pastor que dele esperamos obter. Ave Maria, cheia de graças, o Senhor é convosco. Bendita sois vós entre as mulheres, e bendito é o fruto do vosso ventre, Jesus. Santa Maria, Mãe de Deus, rogai por nós, pecadores, agora e na hora de nossa morte. Amém. Neste momento, nós vamos abençoar a água. Ó Deus Criador, nós te damos graças porque criaste a água para nos dar vida, saciar nossa sede, para lavar e refrescar nossos corpos, para molhar a terra e fazê-la produzir frutos que nos alimentam e sustentam. Nós te agradecemos pela água do batismo, pela qual tu nos purificas, a fim de que tenhamos uma vida limpa da sujeira do pecado e sem nenhuma mancha do mal. Nós te damos graças, porque por Jesus Cristo, que ofereceu a uma mulher samaritana e continua oferecendo a todos nós a água viva, da qual quem beber nunca mais terá sede, tu sacias a sede de todos os seres humanos. Abençoa, ó Pai, esta água que colocamos em tua presença. Concede a todos que fizerem uso dela tua proteção e a cura de suas enfermidades. Assim como pela passagem dos hebreus pelas águas do Mar Vermelho, tu os libertaste da escravidão do Egito, a todos que usarem desta água, livra-os de todos os males. Nós te damos graças e te pedimos por Jesus Cristo, Senhor nosso. Amém. Façamos agora a nossa consagração ao bom pastor. Ó bom pastor, nós te consagramos toda a nossa vida. A ti confiamos nossas famílias e nossos amigos. Tudo que temos e tudo que somos entregamos a ti. Tu és a fonte da vida. De ti procedem a cura e a libertação de todos os males. Tu és nossa luz e salvação. Queremos ser tuas ovelhas e pertencermos para sempre ao teu rebanho, pois junto de ti encontramos acolhida, paz e segurança. De todos os temores, tu sempre nos livras. Em ti pomos toda a nossa esperança, pois quem em ti espera jamais será decepcionado. Bom e eterno pastor, seguindo a ti com fidelidade, sabemos que após nossa peregrinação neste mundo, seremos recebidos por ti no céu. Lá, conforme tua promessa, viveremos para sempre contigo e teremos a felicidade eterna. Amém. Rezemos juntos a oração que o Senhor nos ensinou, através da qual nós chamamos a Deus de Pai e nos comprometemos a viver como irmãos e irmãs. Pai nosso que estais nos céus, santificado seja o vosso nome. Venha a nós o vosso reino, seja feita a vossa vontade, assim na terra como no céu. O pão nosso de cada dia nos dai hoje. Perdoai-nos as nossas ofensas, assim como nós perdoamos a quem nos tem ofendido. E não nos deixeis cair em tentação, mas livrai-nos do mal. Amém. Recebamos agora a bênção do bom pastor. Que o bom pastor nos olhe com amor, traga luz aos nossos olhos e serenidade para o nosso coração. Amém. Que o bom pastor nos abrace agora com ternura, de modo que sintamos o afeto do seu divino coração. Amém. Que o bom pastor seja nosso guia, nos faça conhecer sua estrada, nos conduza e conduza nossas famílias pelos caminhos da paz e da felicidade. Amém. Ao bom pastor, a honra, a glória e o louvor para sempre. Amém. Que a bênção de Deus, Todo-Poderoso e rico em misericórdia, Pai, Filho e Espírito Santo, desça sobre todos nós e permaneça para sempre. Amém. Fiquem com Deus.
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Tá aí o Chitãozinho Chororó, alô, que você fala, né? Olha a hora agora, são 6:18, manhã maravilhosa, manhã de quarta-feira, metade da semana já foi embora já, hein? Hoje é dia 12 de agosto.

0: Ai, ai, mamãe.
1: Bom, gente, agora são 6:22, 6:22. E aí, tudo bem com você? Tudo a paz? Show de bola, só alegoria, tá bom? Estamos juntos até as 8, lembrando que hoje é dia... Estamos aí no 12º dia do mês, né? Contagem regressiva, passando aí rapidamente. Ai, você nem sente, né? Pois é, passa, que o trem fica bom. 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Tá sendo sorteado, na verdade, tá? Se você quiser ganhar... É só você acertar a charada do lobo que ninguém acertou. Será que alguém acerta hoje? Será que sai? Será que sai ou não sai? Valendo aqui, ó, tá? Tô valendo aqui. Tá valendo aqui uma bermuda da UOT. O telefone já tá liberado aí, produção? Já? Tá liberado então, tá? Pode pegar o telefone e ligar. Daqui a pouco tem Dr. Elcio trazendo o Minuto Saúde. Beleza? Daqui a pouquinho. Bom, vamos lá então. A charada é o que? O ET... participou de um torneio de tiro ao alvo, né? Tiro ao alvo. E sempre acertava, por que que ele sempre acertava, hein? Nunca errava de jeito nenhum, ele sempre acertava. Pega o telefone e liga pra charada do lobo.
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0: bom, agora são 6:31. Gente, o nome do quadro é
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0: Não é pegadinha, não é piadinha, igual muita gente fala, né? É charada, viu? Bom, e tá fazendo aqui uma bermuda da UOT pra quem acertar a charada, tá bom? É, a pergunta é: O ET, o extraterrestre, né? Ele participou de um torneio de tiro ao alvo e sempre acertava, né? Sempre acertava. Ele nunca errava. Por quem? Vamos ver quem tá na linha pra falar com a gente. Alô, bom dia. Alô. Oi. Bom dia. Bom dia. Fala aí, meu filho. Você tá ao vivo? Ele conversou com a produção fora do ar aqui, que geralmente é a primeira participação, né? A gente coloca no ar aqui. O Malacabado conversou aqui. Ai, meu Deus do céu, hein? Ele queria saber o nome da pergunta. Falei que ia colocar no ar, né? E ele sumiu. Ai. Ô, gente, tem que falar, gente. Senão você perde a oportunidade de ganhar um prêmio bom aqui no programa, tá bom? Quem vai ligar é só pra quem vai participar, entendeu? 3271-1977 é o telefone. Alô, bom dia.
2: Alô, bom dia.
0: Bom dia, quem fala?
2: É a Virgínia.
0: Fala, Virgínia, tudo bem?
2: Graças a Deus, tudo bem.
0: Beleza, por então. Vamos lá, tempo pra ela, produção. E aí, qual que é a resposta?
2: Sabe por que o ET, ele acerta tudo?
0: Hã?
2: Porque ele tem o dedo na mira.
0: Tem um dedo na mira?
2: É, aquele dedão dele que brilha, ó.
0: É mesmo? Você já viu o ET já?
2: Eu já.
0: Aí, eu, hein?
2: Acerta.
0: Ah, tá. Ah, achei que foi tomar um cafezinho em sua casa. Você reparou a mão dele aí, hein? Uma quebra-osso também tem uma mira boa. Oh,
2: yeah.
0: Oi, oh, eu, hein? Valeu, um abraço. Não, mais perna.
2: Não, para
0: que
2: não tem nada, chega.
0: Ô, abraço, repete comigo.
3: O lobo é um perigo.
2: O lobo é um perigo.
4: Ai, socorro, é um lobo.
2: Ai, socorro, é um lobo.
0: Valeu, bom dia pra você.
2: Bom dia,
0: um abraço. Vamos lá, agora 6:34, 6:34. Liga aí, 3271-1977. Daqui a pouquinho tem doutor Elson, já chegou, tá? É, lá tomando aquele cafezinho, né? Esperando aí a vez chegar. Ó, vem o José Arruda de novo, oh, meu Deus. Vamos ver se dá certo falar com o José Arruda aí da linha 2, produção. Vamos ver se dá certo aí. Cadê? Deixa eu ver aqui. Alô, bom dia. Alô? Alô, José Arruda? Ué, cadê o homem? É, tem jeito não. Ô Zé, pode desistir, Zé. Tem jeito não. Só na linha 1 mesmo então, viu? Só no telefone fixo, pela internet não dá certo, não. Alô, Puru, meu amigo Puru, que gosta, né? Do bairro Santa Helena. Vamos lá, vamos ver quem tá na linha. Alô, bom dia. Alô, bom dia.
5: Oi.
0: Opa, quem fala?
5: É Maria Geralda.
0: Fala, Maria Geralda, tudo bem?
5: Tudo bem.
0: Beleza, Puru. Vai lá, tempo pra ela, produção. E aí? Qual que é a resposta? Oi?
5: Ele nunca erra, porque errar é humano.
0: Como é que é?
5: Ele nunca erra, porque errar é humano.
0: É mesmo? Errar é humano. É, né? É o mano que você fala. Joga água fria, né?
3: O lobo é um perigo.
4: Ai, socorro, é um lobo.
0: Oi.
6: Ai, socorro, é um lobo.
0: Que isso, gente? E eu, hein? Valeu, bom dia.
2: Bom dia.
0: É o quê? O Zé Arruda tá ligando aqui pra lá. Ô, Zé. deu ruim, não tem como colocar no ar não, minha filha. Tá ligando aqui no WhatsApp aqui. Eu não sei se é ele que tá também, né? Então, que outras pessoas... Ô, gente, se... quem tiver me ouvindo, liga aí pra mim, liga aí. Tá? Liga aí no WhatsApp, 999-89-1977. Outra pessoa, sem ser o Zé Arruda. O Zé Arruda, eu acho que ele tá meio perdido lá no ar, né? Quando entra, quando joga no ar aqui. Só pra testar, ver se dá certo aqui, viu? É 999-89-1977. Liga aí, tá bom? Só pra eu fazer o teste aqui. Bom, alô, bom dia. Alô?
7: Oi.
0: Opa, bom dia.
7: Bom dia, Lobão.
0: Bom dia, quem tá falando?
7: É o Thiago.
0: Fala, Thiagão, beleza?
7: Beleza.
0: Fala de onde?
7: É, aqui do Cidade Jardim.
0: Cidade Jardim, beleza pura. Beleza. Vamos lá, então, vai responder a charada?
7: Vou tentar, hein?
0: Beleza. Ô, Deia, guarda só um pouquinho, viu, Deia? Vou te colocar no ar, tá? Desliga não. É, ligou aqui, eu vou colocar no ar daqui a pouco. Hein? Vamos lá, tempo pra ele, produção. E aí, qual que é a resposta?
7: Ô Lobão, eu acho que ele acertava tudo porque tem mira laser.
0: É mesmo, rapaz? Mira laser acerta na costela, né? É assim, ó. Ai. Ô dó. Vai lá, liga aí pelo WhatsApp 999-89-1977 só pra gente fazer um teste aqui, viu? Valeu, Deia. Liga de novo aí, Deia. Valeu, um abraço. Tchau. É a linha 2. É a linha 2. Vamos lá. Bom, já são 6h38, 6h38, né? Valendo aqui uma bermuda da UOT, hein? Pra quem acertar essa charada aqui, ó. Bom demais, hein? Aí, ó. Vamos ver se dá certo, quer ver? Vamos ver. Põe no ar, produção. Linha 2, hein? Vamos ver se vai. Alô, bom dia. Alô? Alô, bom dia? Alô?
8: Alô, alô.
0: Tá me ouvindo?
8: Alô, alô.
0: Ih, não.
8: Não
0: tá
8: saindo nada.
0: Então tá errado, então. Então deu ruim, então. É. Então a linha 2 aí, sem possibilidade, então. E a pessoa parece que fica sem retorno lá, né, produção? É isso mesmo, né? Alô, bom dia? Tá me ouvindo aí, meu amigo Maxwell? Dá não. Linha 2, então, a gente fez uma tentativa aí pro pessoal participar da charada pela linha 2, mas eu vi que não funciona não dá certo não, não dá certo, a pessoa fica sem retorno lá pelo jeito, né, mas é isso aí. Bom, a charada fica por aqui, volta amanhã. Doutor Elcio já tá chegando aí, vai sentar no banquinho agora, né, doutor? Isso aí, grande doutor Elcio, homem de branco, né? 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
9: Vou fazer uma reclamação aqui de um trem que os outros estados do Brasil deveriam se preocupar em fazer igual de Minas Gerais. Pão de queijo. Primeiro passo, gente. Você que tem estabelecimento fora de Minas Gerais, contrata um mineiro na hora de fazer um pão de queijo. Porque aparentemente a arte do pão de queijo, quem domina é só o mineiro mesmo. Porque pensa comigo, a matéria-prima base do pão de queijo é o queijo, isso mesmo. Aí eu fui lá em São Paulo outro dia, pedi um pão de queijo, veio o quê? Pão de polvilho. Isso mesmo, só veio polvilho. Não tinha queijo, não. Vocês estão cortando gasto? Vocês estão passando dificuldade? Bota queijo no trem, senhor. Vocês podem enganar o outro, mas mineiro vocês não enganam, não. A gente sabe que não tem queijo nessa massa aí. Um desafio pra você que é de outros estados do Brasil aí. Vai na Serra da Canastra, na Serra do Cipó, Diamantina, Ouro Preto. Pede pão de queijo, pede. Vocês vão notar a diferença. Coisa que vocês nunca comeu igual. Outro trem que eles têm que aprender a fazer. Se bem que o estado do Espírito Santo faz muito bem também. Café. Surdinho, eu fui no aeroporto lá pra esperar pra embarcar naquele aviãozão que tem um papavento no lombo. Inventei tomar um café daquele lugar que vende nos copão desse tamanho, que tem uma mulher verde com a coroa na cabeça. Pelo amor de Deus, gente, não toma não. Fui obrigado a pedir um pão de queijo pra tirar o gosto ruim do café da boca. O pão era de polvilho. Vocês acreditam que outro dia teve um paulista que falou comigo assim: ah, que o feijão tropeiro foi nós que criou. Vocês que criou, mas é nós que melhoremos. Tem capacidade de nem fazer o que vocês inventou direito. O que vem no tropeiro mineiro raiz? Feijão vermelho, obviamente, farinha de mandioca, carne de porco enlatada, ovo, banana da terra picada, linguiça, torremo e para acompanhar uma couve picadinha fininha. É bom. Tropeiro paulista, feijão, farinha e carne. Qual que é melhor?
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11: Bom, agora é hora do Minuto Saúde. Beleza, doutor Nelson, produção, é o microfone de dois pra ele aí, produção.
13: Beleza, prepara direitinho aí. Aí, isso aí. E aí, doutor Nelson, como é que tá aí? Tá bem? Essa altura tá boa?
14: Tudo jóia.
13: Beleza, então. Doutor Nelson, quem mandou um abraço pro senhor que esteve aqui no programa, né? É, semana passada foi a doutora Shelly Mafra, mandou um abração aí pro senhor, tá? Ela, inclusive ela levou o pai dela lá para fazer exame, né? Então mandou um abração aí pro senhor, falou, quando o doutor Elcio estiver no programa, ô Lobão, fala que eu mandei um abraço para ele, tá bom?
14: Um abraço para você também, viu?
13: Tá certo, então. Vamos então para o Minuto Saúde.
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11: Muito bem, o Minuto de Saúde de hoje traz um tema muito importante, tá? Hoje nós vamos falar de um assunto que está presente na mesa de todos, né? E muitas vezes, né, escondido na rotina, né, de praticamente todo mundo, ou de todos nós, né, que é o açúcar. Doutor Elcio, o brasileiro está consumindo açúcar demais, doutor Elcio?
16: Bom dia, Lobo.
11: Bom dia, bom dia.
16: Bom dia a todos que nos acompanham aqui no seu programa pela 97.7 FM.
11: Uhum.
16: Sim, e na maioria das vezes, sem percebê-lo,
11: uhum.
16: O problema não é apenas o açúcar do cafezinho.
11: Sim.
16: Ou do refrigerante. Refrigerante não deve mesmo não, tá?
11: Uhum.
16: Hoje em dia, muito açúcar escondido está nos alimentos industrializados. Que parecem inofensivo, mas é preciso ficar atento. Ok?
11: Beleza, o senhor falou escondido aí, mas como assim, doutor Elcio?
16: Então, muita gente acha que está se alimentando bem.
11: Sim.
16: Mas consome grandes quantidades de açúcar em biscoitos, molhos prontos, iogurtes, achocolatados, barras de cereal. Isso pega muita gente, né?
11: Entendi.
16: O pão industrializado, já falei muito desse aqui, bato muito nesse pão industrializado. Os sucos com cara de diet. E por aí afora vai.
11: Bom, doutor Elcio, então, né? É só doce tradicional. Só doce tradicional? Não é mesmo?
16: Ah, quem dera, não mesmo.
11: Não?
16: O açúcar está muito mais presente do que as pessoas imaginam.
11: Aí, ó.
16: E o excesso pode trazer consequências importantes para a saúde.
11: Uhum.
16: Ao longo do prazo, ao longo da vida.
11: Uhum. Agora, doutor Elcio, quais problemas, né, que esse excesso, né, pode causar?
16: Olha, o consumo exagerado está relacionado ao aumento de peso, a diabetes, gordura no fígado, colesterol alterado, pressão alta e até mais cansaço no dia a dia das pessoas.
11: Eu sei.
16: E em particular, Lobo, as crianças, né, crianças de 5 anos, que já apresentam alterações no colesterol,
11: que
16: no
11: cérebro,
16: no lipidograma, enfim, alterações significativas.
11: Uhum.
16: A criança de 5 anos, não era de se imaginar uma coisa dessa, não é verdade?
11: Com certeza, cidadão, é de assustar a gente. Agora, doutor Elcio, eu já ouvi muita gente comentar também sobre queda, né, de energia depois de comer um doce, né? Comeu doce ali, disse que ficou fraca e coisa e tal. Explica aí, né, para os ouvintes, por que que isso acontece?
16: Isso. Geralmente porque o açúcar gera picos rápidos de glicose no sangue, dando aquela sensação de energia momentânea. Aí depois vem a queda. E é aí que a pessoa sente esse incômodo, né?
11: Entendi.
16: Então sente mais fome, sente fadiga e sente vontade de comer novamente. E aí vira aquele ciclo vicioso.
11: Uhum.
16: E também pode contribuir, né, para a compulsão alimentar, que é essa dificuldade de controlar a alimentação.
13: Entendi. Aí o pessoal vai para o laboratório, né? E como os exames laboratoriais ajudam nesse processo?
16: Então, os exames laboratoriais, eles são fundamentais, viu, Lobo? Muitas vezes a pessoa está com a glicemia alterada.
13: Sim.
16: Ou começando um quadro de pré-diabetes. E sem apresentar sintomas.
13: Sim.
16: Aí, fazendo aquele check-up de rotina, meio que despretensioso, né? Aí acontece a revelação.
13: Entendi. Agora sim, quais exames costumam, né? Que são importantes aí, nesses casos, né? No caso.
16: Os principais são a glicemia de jejum,
13: sim,
16: a hemoglobina glicada, a insulina, o colesterol e triglicérides, na verdade, o lipidograma, como a gente fala, sempre fala aqui, né?
13: Sim.
16: Esses exames, eles ajudam a entender como o nosso organismo está lidando com o açúcar.
13: Entendi. No caso, então, né, a pessoa pode estar, né, com alteração, mesmo sem sentir nada, né? Tipo assim, esses sintomas, não é mesmo?
16: Assim, diabetes, por exemplo, muitas vezes, né, a maioria das vezes, ele evolui silenciosamente.
13: Entendi.
16: Então, por isso, os exames de rotina são tão importantes, como a gente sempre fala aqui.
13: Mas o problema, né, doutor Elcio, é o açúcar, né, em si. Ou também o exagero, né? Entendeu? Tem gente que exagera demais, não é verdade?
16: O grande problema é o excesso.
13: O
16: organismo, ele precisa de equilíbrio.
13: Entendi.
16: O que preocupa hoje é a quantidade de açúcar consumida diariamente, sem que a pessoa perceba. É diferente de comer aquele docinho.
13: Entendi,
16: tá?
13: Como é que é. Bom, e aí, né, como diz o outro, pra dar, né, e pra melhorar aí, no caso aí, esse radicalismo, né? Fala pra gente aí, essa certeza aí, que muita gente às vezes fica na dúvida, né? O objetivo, acho que é pra criar, né, medo, restrição, fala pra gente aí.
16: Com certeza, o objetivo não é criar medo da comida, passar por restrição radical. Assim, pequenas mudanças já fazem muita diferença. Então, reduzir os ultraprocessados, beber mais água, melhorar a alimentação. A gente fala sempre isso aqui. Comer comida de verdade. Praticar atividade física.
13: Muito importante.
16: Então, assim, preste mais atenção no que está consumindo. Muitas vezes, o açúcar não está apenas no doce, mas escondido na rotina, tá? E cuidar da alimentação hoje é prevenir problemas lá pra frente, lá pro futuro.
13: Entendi.
16: Ok?
13: Ok.
16: Bom dia, Lobo.
13: Bom dia. E o abraço de hoje vai pra quem, doutor Elcio?
16: Mandar um abraço especial para a equipe de saúde lá de Frei Inocêncio.
13: Frei Inocêncio.
16: O Aurélio, Rosânia, a Dila, a Willy, Maria Amélia, Ronivaldo, aquela turma. A turma é boa, viu, Lobo? A turma grande.
13: Conheço o
16: do parceiros lá do Laboratório Labell. Um abraço pra vocês aí, de Frei Inocêncio, toda a região. Fiquem com Deus e até a próxima quarta-feira, se Deus quiser.
13: Inclusive, nós já... engraçado, doutor Elcio, quando eu estive em Frei Inocêncio, há muito tempo atrás, eu já almocei lá na casa do Aurélio. Sabe o que, que ele fez pra nós, né? Ele fez galinha de Angola, rapaz. Galinha de Angola. Mas é gostoso demais, viu? É gostoso. Entendeu? Então, meu abraço a você, viu, Aurélio? Em nome do doutor Elcio também. Acabou de mencionar vocês aí. 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E o Minuto Saúde volta na quarta-feira, se Deus quiser.
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1: É isso aí, Rancho 97. Até gasguei. Ai. Muito bem, são 7 horas em ponto agora na cidade do calor e do amor. Bom dia pra você, muito bom dia. Deixa um bom dia aqui pro pessoal, pra Maísa Dias de Oliveira. Valeu, Maísa. Bom dia, Lobão, doutor Elsa, tá? Eu queria fazer uma pergunta pra ele, agora que eu vi que já foi embora, mas vou fazer a pergunta que eu mando pra ele. Vanusa tá mandando alô aqui pro Cleide, né? Marcinho, Baiano, o pessoal deixando aí de cima. Tá aí curtindo a gente, valeu, obrigado. Deia de Oliveira, bom dia, Deia. A do Córrego São Gil, Deia Itabarandiba. O José Arruda, a José Arruda de Sobrária, é o que insistiu em ligar aqui, não conseguiu, né? Valeu, Jailson. A gente vai tentando, Jailson, a hora dá certo, viu? Mas eu acho que se a linha 2 não tá meio complicada, né? Não tem jeito não, viu? Tá joia, valeu, obrigado aí, tá? Muito obrigado. O Rafael Rogai também tá ligado aqui, mandando um abraço. Respondeu a charada aqui, ó. Já tinha levado pernada já, viu? Cíntia Pociano, bom dia,

0: Cíntia Bociano. Estivemos lá, né? No sítio Santa Terezinha. É lá no Pociano, família Pociano, né? Numa resenha boa, uma roda de viola, show de bola, com muito franguinho, teve franguinho, mas teve poiquinho, né? Feijoada, né? Pois é, lá no aniversário do Zezé Pociano e também do Valdir Pociano, né? Pois é, um abraço pra todos vocês, e muito obrigado pelo carinho de sempre, tá bom? É muita gente ouvindo a gente aí, beleza? A Celino Popó, né? Também, ó, até Popó tá aqui, rapaz. Ouvindo a gente, Sérgio Augusto, Maria, José Maria da Fazenda Rocinha, o Antônio Reis do Córrego São Reis, Amarildo, lá dos Estados Unidos, Nilza do Vinhático, valeu Nilza, bom dia pra você, muito obrigado pela grande audiência. O que é que tá no ponto aí pra nós, produção? Fala pra mim.
1: Não, faz um pix.
0: Não tô falando negócio de pix, não, tô falando a música aqui, não vamos tocar aí. Cadê, achou aí? Hã? Aê, beleza, purinho, então vamos tocar. Tocando o seu coração com a música que é pura emoção aí, ó. Beleza, hein?

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Isso é o Giovanni Carreiro, né? Giovanni Carreiro. Aí, ó. Essa música é bonita, né? Nova música. Bom, são 7:09, 7:09 agora. Alô, meu amigo Wellington Silva, sintonizadíssimo aí com a gente, né? Tá na América, rapaz, ó. Manda um abraço aí pra nós, o Tonhão do Córrego dos Martins. É, ouvindo a melhor programação da região. Aí. Isso aqui ele faz o melhor gulimé da região lá também, Gui. É, isso aí, a nega do Tonhão, lá da fazenda do Hélio, né? Conceição de Tronqueiras. Valeu, bom dia. Ô, Adriana da Cachoeira do Paiol, bom dia pra você também.

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0: beleza pura. Tem uma paixão morando aqui do lado esquerdo que dá medo.
1: Lobo, lobo.
0: Ai, mamãe. Ai, ai, ai, papai. Bom, gente, agora 7:25, 7:25. Bom dia pra você. Muito obrigado pelo carinho da sua audiência, viu? É, a turma que tá ligada com a gente aí, muito obrigado. Você que tá fazendo, né? Fazendo as suas orações pra começar bem o seu dia. Ó, prazer muito grande pra você, viu? E uma coisa eu sempre digo a você, viu, gente boa? Se uma porta se fecha, né? Deus abre o mar pra você, tá? Ele abre o mar pra você. Pense nisso, viu? Não fica aí cabisbaixo, né? Achando que nada vai dar certo, né? Assim não, tá bom? Lembre-se dessa fala, né? Se o mundo fecha uma porta pra você, Deus abre o mar. Beleza?
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3: 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Beleza.
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1: Muito bem, são 7:31, 7:31, bom dia. Abraço aqui pra todo mundo que tá ligado com a gente na 97, né? Em todo lugar aí, ó. Um abraço pra Vanusa, bom dia aqui pra quem? Aparecida Dias, valeu Dias, bom dia pra você, Aparecida, o Maderson Oliveira da Silva. De Oliveira, ô beleza, hein? Da Cachoeira do Paiol, da nossa amiga Adriana, valeu Adriana, valeu Maurinho de Pendo Cassiano, viu Maurinho? Abraço aí pra você, muito obrigado, hein? É muita gente ouvindo a gente, a Esmeralda também, o Alex Alves, meu amigo Jerry, oi, é o Bitelão, meu amigo Jerry, valeu Jerry, gente, o Jerry tá lá, todo ligado, é o homem Bitelão, é o Bitelão. A Maísa Dias, também de Oliveira, curtindo a programação. Olha, é, valeu, bom dia pra você, muito obrigado, viu? Vamos que vamos, tá chegando, como é que é? Elis Just, né? Just, Elis Just. É isso mesmo, né, produção? Call Girl, hein?
2: Elis Just, na sua versão, Call Girl.

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0: Bom, e agora é hora de você ficar bem informado, trazendo aí a primeira edição do Rádio Notícias com Sábio Scaravelli. Bom dia, Sábio.
1: Bom dia, meu amigo Lobão da Madrugada. Tudo beleza?
0: Graças a Deus.
1: Bacana demais. Um abraço pra você, um abraço pros amigos que nos acompanham no Mundo Melhor. Você que tá ligadinho com a gente 97,7 FM, a turma que nos ouve no aplicativo e você que tá ligado conosco em radiomundomelhor.com.br. Obrigado pelo carinho da sua audiência em todo o leste de Minas, em todo o país, em todo o mundo. Inclusive, Lobão da Madrugada, um abraço pra galera que tá do outro lado do globo terrestre, nas madrugadas, ou aliás, né, já no início da noite, né, acompanhando a programação da 97, porque tá com saudade de casa, tá com saudade do Brasil. Obrigado pelo carinho da audiência de todos vocês, viu? Ô Lobo, hoje é quarta-feira, 12 de agosto de 2026, o dólar tá custando R$5,16, o euro tá cotado a R$5,95 e governador Valadares, Lobão da Madrugada, tá mostrando aquilo que ela sabe fazer de melhor, que ela tem um clima próprio, independente do país.
0: Verdade.
1: Né? Segunda-feira, o maçarico soprou. Ontem o clima tava agradável, tava tranquilinho. Hoje começou tranquilinho de novo, mas será que vai continuar?
0: Vai, fala aí.
2: Previsão do tempo.
1: A quarta-feira vai ser de sol, gente. Com algumas nuvens, tem previsão de chuvisco. Chuva leve em alguns pontos aqui da nossa região, segundo o Climatempo. Em Engenheiro Caldas, a mínima prevista é de 17 e a máxima é de 26 graus. Mantena deve registrar mínima de 17, com máxima de 25 graus. Valadares também segue a linha, Lobão da Madrugada, das temperaturas amenas aqui na nossa região, pelo menos para hoje, né? A mínima prevista é de 18, com máxima de 28 graus.
0: Beleza. Bom, a gente começa essa edição falando de um curso gratuito, né, de fruticultura, né, que oferece aí capacitação para produtores rurais em Santana do Paraíso.
1: Ô Lobo, produtores rurais e pessoas interessadas em aprender mais sobre fruticultura terão uma oportunidade gratuita de capacitação em Santana do Paraíso. Inclusive, começa agora no dia 14, vai até o dia 15, sexta e sábado, né, será realizado o curso Trabalhador Agrícola Fruticultura Implantação na Horta Municipal lá de Santana do Paraíso. As atividades serão realizadas de 8 da manhã às 5 da tarde com aulas teóricas e práticas. A capacitação é promovida pelo Sindicato dos Produtores Rurais de Ipatinga em parceria com o sistema FAENG-SENAR, apoio do SEBRAE e da Prefeitura de Santana do Paraíso. Durante o curso, os participantes vão aprender técnicas para a implantação de pomares, incluindo a escolha da área, preparação do solo, seleção de mudas, plantio, irrigação e manejo das plantas. A formação tem carga horária de 16 horas e as vagas são gratuitas. Lobo, segundo os organizadores, restam poucas vagas para quem deseja participar.
0: Ah, beleza. Olha, sabe, Scaravelli, exposição magnífica, né? Abordando aí, olha, o Canto de Maria, que será aberta nesta sexta-feira na Cúria Diocesana de Valadares.
1: Lobão da Madrugada, uma exposição que reúne arte, fé e tradição cristã, vai ser aberta na próxima sexta-feira em Valadares. É a mostra magnífica Bordando o Canto de Maria. Será inaugurada às 6 horas da tarde no auditório do Instituto Teológico Dom Hermínio Malzone Hugo, que fica localizado no prédio da Cúria Diocesana, na Avenida Brasil, número 2770, no centro de Governador Valadares. Para quem quiser participar, gente, é no térreo da sede aqui da Rádio Mundo Melhor, viu? A exposição faz parte das comemorações pelo Jubileu da Diocese de Valadares e reúne obras produzidas por mulheres artistas do ateliê Mãos que Bordam, de Belo Horizonte. As peças têm como inspiração o Magnífica, cântico atribuído a Maria no Evangelho de Lucas, e utilizam o bordado como forma de expressão artística e representação de fé cristã. A iniciativa é realizada pelo Instituto Teológico Dom Hermínio Malzone Hugo, em parceria com a Biblioteca Pública de Minas Gerais e a Secretaria de Estado de Cultura e Turismo. A visitação é aberta ao público e a mostra permanece disponível até outubro, Lobão.
0: Olha, o Parlamento Jovem realiza hoje uma plenária, né? Plenária na Câmara de Valadares.
1: É a plenária, Lobão da Madrugada, da Escola do Legislativo da Câmara Municipal de Governador Valadares, né? Faz parte da programação do Parlamento Jovem de Minas 2026. Essa audiência, ela vai ser, a reunião, aliás, né? Vai ser a 1 hora da tarde. O encontro vai reunir estudantes das cidades de Marilac, Fabriciano e Governador Valadares, além de professores e vereadores. O tema este ano do Parlamento Jovem é inclusão da pessoa com deficiência e com neurodivergência. Vão ser apresentadas, debatidas e votadas propostas formuladas pelos estudantes nos encontros que ocorreram ao longo do ano. As propostas que forem aprovadas hoje à tarde vão representar as 3 cidades na plenária estadual que está prevista para ocorrer entre os dias 16 e 18 de setembro.
0: Olha aqui, Câmara de Valadares derruba vetos do prefeito, né? E entre os projetos, né, de lei que foram mantidos, estão a inclusão, né, do Festival da Brasil no calendário de eventos da cidade e também a obrigatoriedade de ar-condicionado nos ônibus do transporte público.
1: Quem depende dos ônibus aqui em Governador Valadares deve estar dando graças a Deus, né, Lobão da Madrugada? E já fica ansioso para que esse projeto de fato seja cumprido, né? A Câmara Municipal de Governador Valadares derrubou vetos do prefeito Coronel Sandro do PL e manteve projetos de lei anteriormente aprovados pelo Legislativo. A derrubada dos vetos ocorreu durante a reunião ordinária da última segunda-feira. Entre os destaques está um projeto de lei do vereador Jamir Kalili, do PP, que obriga a instalação de sistema de ar-condicionado nos veículos de transporte coletivo, com manifestações sobre acessibilidade, renovação da frota e condições dos ônibus. O veto do Executivo à matéria foi rejeitado. Também foi derrubado por 19 votos contrários o veto ao projeto do vereador Dandan Cesário, do União Brasil, que cria o cadastro positivo de contribuintes, voltado ao reconhecimento e incentivo dos contribuintes que mantêm regularidade fiscal junto à administração tributária municipal. A ordem do dia foi encerrada, Lobo, com a aprovação do projeto de lei número 65 de 2026, de autoria do presidente da casa, o vereador Alê Ferraz do Novo, que institui o Festival Abrazel de Gastronomia em Governador Valadares e inclui o evento no calendário oficial de eventos e comemorações do município. A matéria foi aprovada por unanimidade dos vereadores votantes.
0: E agora vamos falar de esportes, meu amigo Sávio Scaramelli. Bom, a gente começa falando aí sobre Arthur Jorge, né? Arthur Jorge busca soluções para desfalques contra o Flamengo.
1: Hoje o cabuloso tá entrando em campo, hein, Lobão da Madrugada? Hoje tem Cruzeiro nos jogões de bola aí pela Libertadores da América. Claro que a Rádio Mundo Melhor vai estar acompanhando tudo para você. A gente transmite às 9:30 da noite pela 93,5 FM em conexão com a Rede Tassati, o duelo entre Cruzeiro e Flamengo. Arthur Jorge vai ser obrigado a fazer mudanças na escalação do Azulão para enfrentar o Flamengo hoje no Mineirão. Jogo de ida, gente, das oitavas de final da Libertadores. Suspensos, Fagner e Lucas Romero não vão jogar. Em seus lugares, a tendência é que o técnico português acione o William e Matheus Henrique, que vivem bons momentos. No ataque, há sensação de dúvida. Isso porque o Arroyo e o Kenji, titular, né, nos últimos jogos, não empolgaram a torcida. Os recém-contratados Wesley e João Costa estrearam bem e se credenciaram para a decisão. Diante desse cenário, a provável escalação do Cruzeiro para enfrentar o Flamengo é a seguinte: Otávio, William, Fabrício Bruno, Jonathan Jesus e Gabriel Rojas, Gerson, Matheus Henrique e Matheus Pereira, Kenji, Arroyo e Caio Jorge.
0: Beleza, e vamos falar aqui, ó, perto do Atlético, né? Fred é ovacionado pela torcida em despedida.
1: Perto do Galão, Fred foi ovacionado pela torcida do Fenerbahçe da Turquia nessa terça-feira. Ele entrou em campo na vitória, fora de casa, sobre o Sturm Graz da Áustria, por 1-0 pelos playoffs da Champions League. A partida pode ter sido a despedida do jogador pelo clube turco. Ao final do jogo, Fred se aproximou dos torcedores e retribuiu o carinho dos fãs com acenos. Ele começou a partida no banco de reservas e foi acionado aos 18 minutos do segundo tempo, substituindo Marco Asensio. A Lobão da Madrugada, ele teve uma grande chance criada, teve um cruzamento, 10 passes certos, 24 ações com a bola no jogo, um drible, 9 perdas de posse de bola, 8 conduções, uma recuperação, 2 duelos e ainda um drible sofrido. Números dele no jogo. Fred está próximo do Atlético após meses de negociação. O jogador de 33 anos está de malas prontas para se mudar para Belo Horizonte. O CEO do Galo, Pedro Daniel, declarou à imprensa nessa terça-feira que a novela está próximo de se encerrar.
0: E agora, sabe, Scaramelli, a gente fala sobre Copa do Brasil 2026.
1: Bora!
0: Já sabemos aí como vão ser os jogos das quartas de finais?
1: Recheados de clássicos, Lobão da Madrugada. Parece até que foi marmelado o sorteio, viu? A CBF definiu os mandos de campo das quartas de final da competição nacional e o sorteio ocorreu nessa terça-feira no Rio de Janeiro. Esta fase vai contar com 3 clássicos, gente. Grêmio e Internacional, clássico gaúcho. Atlético e Cruzeiro, clássico mineiro, e Palmeiras e Santos, o clássico paulista. Os jogos de ida têm como data base o dia 26 de agosto e os jogos de volta estão previstos para o dia 3 de setembro, uma semana depois, também na quarta. As datas e os horários ainda vão ser detalhados pela CBF. Então a gente vai ter aí na ida Internacional e Grêmio, Cruzeiro e Atlético, Vasco e Vitória e Palmeiras e Santos. E na volta, o Grêmio recebe a equipe do Internacional, o Atlético, Cruzeiro, Vitória recebe o Vasco e o Santos vai enfrentar em casa a equipe do Palmeiras, Lobão.
0: Ok, meu amigo Sávio Scarabelli.
1: 7h54 em Valadares, o Rádio Notícia volta às 9h. Outras notícias em arroba Rádio Mundo Melhor 97 e também no nosso site radiomundomelhor.com.br. O Lobão da Madrugada, bom dia pra você.
0: Bom dia pra você também.
1: Um abraço, gente.
0: Valeu.
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E vamos à nossa reflexão do dia. Beleza pura, essa aqui, ó, é pra você, pra tocar seu coração. Você que sempre fica esperando aí, né? Olha que você que às vezes só sabe reclamar de tudo, né? Reclamar da vida, nunca agradece. Então, olha, entre reclamar e agradecer, né? É o tema aí da nossa reflexão. Porque, gente, é o seguinte, tem gente que acorda e já reclama do dia, né? Sem perceber que o simples fato de acordar já é um presente de Deus. A gratidão não é só sobre ter tudo, é sobre, né, enxergar o valor do pouco. Quem agradece pelas pequenas bênçãos aprende a viver em paz até nas faltas. O coração vive, né, murmurando, e nunca percebe, né, o quanto já é, né, cuidado, entendeu? Quanto já é cuidado. Então pense nisso, né, porque, né, e o que poderia às vezes florescer na sua vida seca, porque a gratidão é o solo onde os milagres crescem. Então, olha, Deus não se agrada, né, de quem só pede. Ele se aproxima de quem reconhece, porque quem agradece atrai o céu, e aí quem reclama se afasta da bênção sem perceber. Então, gente, a gratidão não muda o mundo, mas muda o olhar de quem o abençoa, porque quem agradece atrai o céu, e aí quem reclama se afasta da bênção sem perceber. Então, gente, a gratidão não muda o mundo, mas muda o olhar de quem o abençoa.

0: 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Essa música é show de bola, é linda demais, hein? Rick Renner.
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0: Olha, olha, vai virar notícia, hein? Ô, balacabari. Maria Chiquinha, rapaz, toda hora ele gosta.
2: Tô numa fome.
0: Não pode apertar aqui, ela vai na perna.
2: Será que a Maria Chiquinha tá querendo comer um biscoitinho de polvilho frito, Lu?
0: Qual virou notícia?
2: Qual virou notícia? Fala com a Maria Chiquinha que eu vou trazer pra ela aí um biscoitinho de polvilho fritinho.
0: Aí.
2: Tá bom? Que aí ela vai ficar de boa.
0: O vovô não complica, não?
2: Vovô. Vai sim. Neném gosta, né?
3: Neném gosta.
0: Se ele não trouxer então, vovó, então você traz.
3: Vai não.
0: Ou então pronto aí.
2: Vai não. Para com isso, velho. Agarrou o disco aí, vovó. Vou trazer um biscoitinho de polvilho. Fritinho, sequinho, né?
0: Ô, vovô, toca o berrante pro... o berrante Venazzi aí. Aí, ó. Olha o grau dia dele aí.
2: Pra mandar passar lá na drogaria Niquinho, meu filho. Pode passar lá, viu? Passa lá na drogaria Niquinho. Para que eu ouvi o Lobão que vai ter o descontão, viu?
0: Você chega tossindo lá, velho.
2: Hein?
0: Chega tossindo lá.
2: Eu tô precisando de perder umas graminhas, Lobo. Tô precisando de perder um peso. Acho que eu vou lá buscar o.
0: Você não é jardineiro?
2: Ah, por quê?
0: Já disse que perde umas graminhas.
2: Ah, meu Deus do céu. Mas como é que tá as modas aí, Lobo?
0: Rapaz, só moda boa tocando aqui. Só moda boa tocando
2: olha
0: aqui.
2: Olha pra mim, Lobão! Olha pra mim! Meu filho do céu. O clima tem hora que esquenta muito, tem hora que cai a temperatura. Essa noite dormi com um cobertorzinho, hein?
0: Pois é, ué, essa noite deu uma... tipo assim, deu uma esfriada. Tanto quando eu acordei 3 horas da manhã, né, pra vir pra cá, eu logo senti, assim, né, aquela mudança no clima, né?
2: Mudou, hein?
0: Rapaz, eu falei, olha o trem melhorando, hein? Inclusive, ontem mesmo à noite, né, fala assim, pô, às 18 horas, não tava aquele calorão, né, que você não aguentava ficar nem dentro de casa com o ventilador ligado, hein?
2: Ontem à noite eu tava no Forge, que é um evento católico ali no Jardim Alice, aí saí de lá, já tava um friozinho, eu falei que sou Elton, mas o Vitor, a temperatura tá caindo aí.
0: Pois é.
2: Fui dormir, meu. Eu tenho que pegar um cobertorzinho e colocar alguma coisa por cima de mim, ué. Não dá, não, ué.
0: Pera, como é que ele falou?
2: O cobertorzinho.
0: Cobertorzinho?
2: Palhaço! vou te falar, viu? Vai nessa. Vocês precisam ver a cara do Lobo aqui, rapaz.
0: Cobertorzinho.
2: O que você quer dizer com isso?
0: Nada.
2: Hein, só um retalhinho, só que gasta.
0: Eu não falei nada.
2: Vou te falar, viu?
0: Então aí, gente, ele tá no cobertorzinho.
2: Eu tinha que colocar mesmo uma mantinha por cima de mim, porque senão eu nem consegui dormir, não. Tava um friozinho gostoso, que era um clima bom.
0: Realmente, ontem foi tranquilo mesmo.
2: O organismo da gente é que sofre, né, Lobo?
0: Não é daquele choque térmico,

0: Não é que a gente está reclamando, não, claro, né? Uhum. É, a gente tem que agradecer o que Deus manda pra gente. Mas essa mudança de clima, ela acaba afetando, né? Uhum. A voz da gente, o organismo. E a temperatura caiu assim à noite.
1: É verdade, viu?
0: Pelo menos no bairro onde eu moro, né? No Nova Vila Bretas.
1: Lá no meu bairro é bom, que lá não chove. Lá tem um clima só.
0: Deixa eu falar. Deu. Tem uns dias atrás que deu uma chuva ventania, você lembra?
1: Eu lembro.
0: E você falou pra mim que não viu nada, mano?
1: Nada, não teve nada.
0: Você tá brincando.
1: Não teve nada.
0: Você dorme com fone de ouvido.
1: Eu te assustei quando eu cheguei aqui do centro, né? Ah. Aqui em frente à rádio, um tanto de galho.
0: Aqui em frente à rádio.
1: É. Tanto de galho caído aqui. Eu falei, o que aconteceu aqui?
0: Sério mesmo?
1: Eu fiquei sabendo que é um temporal e quebrou árvore aqui no centro e tudo mais.
0: A sua toca é bem protegida, hein?
1: Na toca, é o bairro todo lá. Não tinha uma gota d'água lá.
0: Onde eu vou entrar na sua toca lá, vou conhecer lá como é que é a toca lá, viu?
1: Vai.
0: Pô.
1: Vai ter armadilha lá.
0: Vai ter? Ó. Eu tô retribuindo hoje, viu?
1: Tá bom, então.
0: Vai lá, fecha a mangueira. Ó, mangueira. Fecha a...
1: Valeu, Deus.
0: Fecha a porteira. Fecha a mangueira. Tchau, vai embora.
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0: Cheguei, Brasil! 8:06. Ai, maravilha, maravilha, bom dia, bom dia. Tô chegando, o papai já foi. Não foi não, tá aqui. Vou fazer um pix pra mim primeiro. Nem que seja um 7 continho, depois eu vou embora pra toca, né, papai? Descarregou o telefone? Ah, mas a bateria descarrega a nossa não. Bora, bora, bora. Ele deixou a audiência...

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0: A responsabilidade é muito grande, viu? Porque a gente chega aqui, a audiência tá lá em cima, então a gente tem que mandar o pique. Muito obrigado a cada um de vocês, vocês que moram aí na zona rural, vocês que moram na cidade, em cada cantinho de GV, nosso muito obrigado pela sua audiência, obrigado aí pela sua companhia, conto com vocês, hein? Eu de cá e você de lá, nessa frequência gostosa que é a Rádio Mundo Melhor 97,7.

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Eu quero agradecer aqui, falei com o Lobo, vou começar o programa hoje prestando uma homenagem aos nossos queridos amigos caminhoneiros, sempre ouvindo a gente aí, né? Eles partem com o Lobão da Madrugada e chegam com o Luciano Venades. Muito obrigado a todos vocês, né? Os caminhoneiros que são apaixonados com a Rádio Mundo Melhor. É uma rádio que toca sertanejo 24 horas. Então, meu filho, vocês partiram com o Lobão e tá chegando com o Lulu. Eita, sonho de caminhoneiro. Essa eu dedico a vocês, guerreiros do volante. Vocês que são responsáveis pelo progresso do nosso Brasil.

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Bom dia, 8:16. Nosso rádio show tá apenas começando nesta manhã agradável de quarta-feira, meiuca da semana, né? Deixa eu mandar um abração aqui pro Formiga. Formiga, gente, é ouvinte fiel aqui da rádio, né? Tá sempre acompanhando a gente, ouve Lobão, ouve o Venades, ouve a Claudinha, programação da rádio todinha, grande Formiga, ele trabalha, é operador de máquinas pesadas. Aí ontem estive lá no Jardim Alice, né? No Forja lá, mandou um abração muito especial à comunidade Ágape, foi muito bom estar com vocês aí, a nossa colega de trabalho, a Vanessa Liberatório, que trabalha do ladinho aqui, né? Do ladinho, dividido apenas por uma parede, ela que trabalha na 93,5 Católica dos Vales, foi uma das responsáveis por este evento, né? Um evento católico abençoado. Manda um abração pro Vinícius aí da comunidade Ágape, tá bom? Foi muito bom estar com vocês ontem, a primeira de várias vezes, se Deus permitir, estarei sempre com vocês aí, sempre que puder. E manda um abração pro Formiga. Formiga me viu, já chegou, né? Abraçando a gente e demonstrando esse carinho que tem com a Rádio Mundo Melhor. Valeu, um abraço muito especial, Formiga, e a todos vocês aí da comunidade Ágape, vocês que estiveram ontem à noite aí no Jardim Alice. Eu vou ali e volto já, rapidinho!

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1: 97 FM 8 e 18.
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1: 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Agora 8:23. Marília Mendonça, deixa eu mandar essa daqui pra Ari Andrade, né? Oi, Ari Andrade, bom dia, menina! Um abraço pra vocês aí de Safira. Um abração, gente! Marília Mendonça.

0: Chaneira com lasqueira. 8h29, alegria, alegria no seu rádio, meiuca da semana, né? É, meiuca da semana e mês de agosto também, tá aproximando aí da metade de agosto. Deixa eu mandar um alôzão aqui pra Ana Lu. Ana Lu é esposa do Alex, né? Um abração pra você. Eu chamo ela de Ana Lu, tá, gente? Ana Luísa, um abração pra você, pro Alex. E ela tá aqui. Hoje eu quero mandar um alô aí, ó, pras minhas colegas mulheres, né? As minhas amigas, que trabalham aí, as motoristas de aplicativos, que rodam de aplicativos aí. Edna, Cristiane, Alcinéria, Mônica, Flávia, Ana, Maiara e todas as outras que estão na escuta da 97, então parabéns aí, um abraço aí para as guerreiras do volante, não, que tem de motorista de aplicativo, ele é brincadeira não, viu? Os nossos amigos, as nossas amigas, a Edna, Cristiane, a Alcinéria, a Mônica, Flávia, Ana, Maiara, e eu deixo mandar uma alusão que teve, vou aproveitar, pegar carona e mandar um abração para a vó turista, né, a Cida. Tá sempre na audiência. Daqui a pouquinho tem música pra vocês, e tá bom, Ana Lu? Um abração pra você e pro Alex. Adriana Cachoeira do Paiol, bom dia, joinha. Simone Papia, tá ouvindo a gente, né, Simone? Bom trabalho pra você. Grande Walter, Esmeralda, o Zé Cláudio, tá no Conjunto Si. Tem mais alô por aqui, Renata Pinheiro, bom dia, Renata. Um abraço pra você, menina. Brigadão aí, tá na sintonia. Bom trabalho. Daqui a pouquinho tem calcinha preta pra vocês aí. Fala, Gerard. Tá na luta, Gerard. Bom dia, meu nobre. Bom dia. Maderson. Também tá na sintonia aí, né? Ivanilda no Turmalina. Um abraço pra você, pro Júlio César. Vão mandando mensagem aí, Edmar, também motorista aplicativo. Grande Edmar. Um abraço, garoto. O Marquinho tá sumido, hein? O Marquinho é motorista aplicativo também. O Juninho também é motorista aplicativo. Tem o Thiago. E mandou um abração muito especial pro Lúcio. O Lúcio é meu vizinho ali do Nova Vila Bretas, né? Grande Lúcio. É o pai da Lorena Evangelista. Um abraço pra você, Lúcio. Obrigadão aí. Tá sempre na audiência. É motorista de aplicativo também. Bom dia. Tem como mandar uma música pra gente aí, ó. Estão no Aras, JP, Iguinho. Tá querendo Iguinho e Lulinha? Beleza, vamos escolher uma música aqui e mandar pra vocês aí. E o Breno e Leonardo estão na sintonia. Valeu, Breno. Valeu, Léo.
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8: Oi, Brasil! Essa é a Rádio Mundo Melhor, Governador Valadares. No leste de Minas, para este mundão de meu Deus. Domênico, tá na escuta? Gabriel... Ô, Valéria Rogai, em Araraí, no Espírito Santo. Nicole e Sofia, bom dia, minha gente.

0: Eduardo Costa, imagina eu, hein? Linda, linda, linda, maravilhosa.
1: Pra mim, a voz do povo é a voz de Deus.
0: 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Andressa falou que gosta de graviola, né, Andressa? É bom, né? Tem bom gosto, menina. Bom dia pra você, Andressa. Tem mais alô por aqui. Cadê? Ah, deixa eu mandar um alô aqui pra Maria. Maria tá no bairro Vitória, né, Maria? Um abraço pra você aí, ouvindo Venades, no bairro Vitória. Haroldo também tá ouvindo a gente. Haroldo. Sossega, Haroldo. Eu sei bem esse sabor de picolé que você gosta, viu, Haroldo? A Andressa tá querendo o Thiago Jonathan. Eu vou escolher uma pra você já aí, tá bom, Andressa? Tem mais aqui. Kaline Taquaraçu. Bom dia, Kaline. Tudo jóia?
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0: Hora certa, 8:45. Ô, Padre Mâncio, um abraço, meu querido Padre Mâncio. Tá aí na escuta, né? Meu grande amigo. Alô, Sarduá, bom dia. Ô, Andressa. Thiago Jonathan. Vai, Thiago Jonathan. Canta pra nós aí, cabeça bagunçada. Bom dia, minha linda Governador Valadares. GVzão do meu coração.

Vai, Thiago Jonathan! Cabeça bagunçada! Ai, Thiago Jonathan, o problema é quando o locutor tá com o coração bagunçado, cabeça bagunçada. Aí vem o Vitor Leal com essa música que é uma porretada, né? Uma cacetada no coração da gente. Pensando bem, eu gosto.

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1: Agora são 9:02. Bom dia!
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1: Agora são 9:03, 9:03. Daqui a pouquinho tem Rádio Notícia. 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
4: Olá, um ótimo dia para você que nos acompanha na Mundo Melhor, agora em Valadares, 9:06. Começa agora mais uma edição do nosso Rádio Notícia. Hoje é quarta-feira, 12 de agosto de 2026. Produtores rurais e pessoas interessadas em aprender mais sobre fruticultura terão uma oportunidade gratuita de capacitação em Santana do Paraíso. Nos dias 14 e 15 deste mês, sexta e sábado, vai ser realizado o curso Trabalhador Agrícola Fruticultura Implantação na Horta Municipal. As atividades serão realizadas das 8 da manhã às 5 da tarde, com aulas teóricas e práticas. A capacitação é promovida pelo Sindicato dos Produtores Rurais de Ipatinga, em parceria com o Sistema Faeng Senar e apoio do SEBRAE e da Prefeitura de Santana do Paraíso. Durante o curso, os participantes vão aprender técnicas para implantação de pomares, incluindo escolha da área, preparação do solo, seleção de mudas, plantio, irrigação e manejo das plantas. A formação tem carga horária de 16 horas e as vagas são gratuitas. Segundo os organizadores, restam poucas vagas para quem deseja participar. Um motorista morreu em um acidente no quilômetro 532 da BR-116 em Caratinga nesta terça-feira. A Polícia Rodoviária Federal informou que a vítima teria perdido o controle da direção do veículo, batido contra a lateral de uma van e saído da pista. O carro capotou. O veículo atingiu o muro de uma casa às margens da rodovia. O motorista ficou preso às ferragens, não resistiu aos ferimentos e morreu ainda no local. O Corpo de Bombeiros usou técnicas de desencarceramento para resgatar o corpo, que após perícia foi encaminhado ao IML. As circunstâncias do acidente serão investigadas.
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4: A quarta-feira vai ser de sol com algumas nuvens e tem previsão de chuva leve em alguns pontos do leste de Minas, segundo o Climatempo. Em Engenheiro Caldas, a mínima prevista é de 17, com máxima de 26 graus. Mantena deve registrar mínima de 17 e máxima de 25 graus. Já Valadares registra mínima de 18 e máxima de 28 graus. Em Valadares, 9 horas e 8 minutos, o Rádio Notícia volta a partir das 10 da manhã. 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A produção e apresentação são de Sávio Scarabelli. Bom dia!
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Perfeita pra mim, Kleber e Cauã. Alô, Andressa, tá aí curtindo a gente, né, menina? Bom dia, Andressa. 9:17. João Paulo e Daniel, estou apaixonado.

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0: Que beleza, que lindo, cara.
1: Tamo junto, velho. Deus abençoe, manos.
0: Obrigado demais ter vocês aqui, viu? Coisa mais linda.

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12: Agora 10 para as 10, na Mundo Melhor. Rádio solta no ar até meio-dia. Marcos Belutz. Pena que seja namora.

Ah, não é brinquedo não, viu? É cabeça bagunçada, é coração bagunçado. Leandro e Leonardo, um sonhador. Hora certa, 3 para as 10. Bom dia. Oi, Eliana. Eliana, mamãe da Iris. Bom dia, Eliana. Aí nos Estados Unidos, né? Um abração pra você e pra sua filhona Iris. Pessoal de Virgolândia, um abraço. Marilac, toda a região aí. Eliana tá Carolina do Sul. É mamãe da Iris. Bom dia, Eliana. Aí nos Estados Unidos, né? Um abração pra você e pra sua filhona Iris. Pessoal de Virgolândia, um abraço. Marilac, toda a região aí. Eliana tá...

0: Nayara Azevedo, menina, sua linda. Ah, meu Deus do céu, viu? Canta, ai, ai, ela canta e encanta, Nayara Azevedo, né? Falar em canta e encanta, não canta, mas encanta a Iris, né? A filhona da Eliana, né, Iris? A Iris, gente bacana, essa menina. Ó, deixa eu ler o recadinho aqui da Eliana. Eu mandei alô pra Eliana, mandei alô pra Iris, né? O pessoal do Mundo Velho, porque a mãe da Iris, a vovó da Iris, mora no Mundo Velho. Então a gente manda um alô aqui, ó, pro Fernando. O Fernando é o maridão da Eliana, estão curtindo a gente aí, né? É, Carolina do Sul, muito obrigado pela audiência. Um abraço para vocês aí, pessoal de Marilac, toda a região. Manda um alô para todos os ouvintes do Empossado Virgolândia, Mundo Velho, a região toda aí, né? Valeu, Eliana. Um abração para você, mamãe da Iris. E falar em mamãe da Iris, deixa eu mandar um alôzão aqui pra mamãe da Maria Cecília. Ela apareceu por aqui, pra mim não manda, né? Mandei alô pra você, viu, Tiffany? Mandei alô, mandei música. Um abração pra você aí, pro seu pai e também pra sua pequenininha Maria Cecília. Valeu, Tiffany Schellen, tá aí no trevo.
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0: 97 FM, agora 10:01. Pra você, bom dia.
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4: Olá, um ótimo dia para você que nos acompanha na Mundo Melhor nesta quarta-feira, 12 de agosto de 2026, agora em Valadares, 10 horas e 2 minutos. Uma exposição que reúne arte, fé e tradição cristã será aberta na próxima sexta-feira em Governador Valadares. A mostra magnífica, Bordando o Canto de Maria, será inaugurada às 18h no auditório do Instituto Teológico Dom Hermínio Malzone Hugo, que fica no prédio da Cúria Diocesana, a mesma sede aqui da Rádio Mundo Melhor, na Avenida Brasil, número 2770, no centro da cidade. A exposição faz parte das comemorações pelo jubileu.

0: da Diocese de Valadares e reúne obras produzidas por mulheres artistas do ateliê Mãos que Bordam, de Belo Horizonte. As peças têm como inspiração magnífica cântico atribuído a Maria no Evangelho de Lucas e utilizam o bordado como forma de expressão artística e representação da fé cristã. A iniciativa é realizada pelo Instituto Teológico Dom Hermínio Mazoniogo, em parceria com a Biblioteca Pública de Minas Gerais e a Secretaria de Estado de Cultura e Turismo. A visitação é aberta ao público e a mostra permanece disponível até outubro. A Escola do Legislativo da Câmara Municipal de Governador Valadares realiza hoje, à 1 da tarde, a plenária regional do Parlamento Jovem de Minas 2026. O encontro vai reunir estudantes de Valadares, Coronel Fabriciano e Marilac, além de professores e vereadores. O Parlamento Jovem 2026 discute este ano o tema Inclusão da Pessoa com Deficiência e com Neurodivergência. Durante a plenária, serão apresentadas, debatidas e votadas propostas formuladas pelos estudantes nos encontros ocorridos ao longo do ano. As propostas aprovadas representarão esses 3 municípios na plenária estadual prevista para os dias 16, 17 e 18 de setembro. Em meio aos escombros e a poeira nas áreas devastadas pelo violento terremoto de magnitude 7.4 que atingiu a região oeste da Colômbia na última segunda-feira, manifesta-se a proximidade do Papa Leão XIV, que a concretiza não apenas pela oração e por palavras, mas também pelo envio urgente de recursos por meio do dicastério para o Serviço da Caridade e Esmolaria Apostólica para as dioceses afetadas pelo terremoto, graças ao contato constante do prefeito, o arcebispo Luiz Marim de San Martín, com a Anunciatura e a Conferência Episcopal local. Assim como ocorreu com a Venezuela, também atingida por um forte terremoto em junho, o pontífice enviou um auxílio financeiro inicial à Colômbia como sinal concreto de sua proximidade neste momento de emergência. Essa quantia de 100 mil euros é destinada diretamente à Secretaria Nacional de Pastoral Social, Cáritas Colombiana da Conferência Episcopal, que atua como ponto central de coordenação para arrecadação e distribuição do auxílio, de modo a prestar assistência solidária às dioceses afetadas. Em Valadares, 10 horas e 5 minutos. O Rádio Notícia volta às 11 da manhã. 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A produção e apresentação são de Sávio Scarabelli. Bom dia.
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0: Pino de Granada, Murilo Ruf. Oi, Rayana. Bom dia, morena. Tá curtindo a gente, Macaé no Rio. Hora certa, 10:12, Rayana. Mamãe da Maria Clara, né? Zezé de Camargo e Luciano, diz pro meu olhar. Bom dia.
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2: Bom dia, Lucilene, a Entronqueiras. Bom dia, minha amiga. Bom dia, Ailton. Alô, Marquinhos, Adriana, o Zé Lúcio e Marina. Léo Magalhães, a decisão é sua. A Rayana também gosta, né? A Rayana é fã do Mirosmar, Rayana é fã do Pablo e é muito fã do nosso Leozinho.

0: que a gente...
1: Aí o som de Leandro e Romário, Ícaro e Gilmar, Corações Egoístas. Bom dia, manda sua mensagem pra cá, tá? Manda mensagem de texto, pode digitar aí que a gente manda alô pra vocês. Eu volto já já com 97 FM nos esportes. Vamos falar de Copa Libertadores, Sul-Americana, os mineiros em campo. Eu volto já já.
2: Ícaro e Gilmar, pô, tamo
3: junto. Essa aqui é pra nós fazer...
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1: Tá na área, pois é, bom dia Juarez Batista Lobato, tá na escuta aí, né, Juarez? O Isaac, torcedor do Galão da Massa, bom dia pros cruzeirenses, os atleticanos e os flamenguistas, fala comigo, PC.
2: Bom dia, Luciano, bom dia, ouvintes da 97. É, quarta-feira, né? Quarta promete muito, hein?
1: Promete, rapaz, promete muitas fortes emoções. Isso. Nessa quarta-feira. E um detalhe importante, claro, é colega de imprensa, acompanhamos aí o que aconteceu com o Luiz Roberto, né? Sim. O narrador lá da Globo, que ficou fora da Copa do Mundo, hoje é o narrador principal, vai retornar hoje nesse jogo, né? A gente fica muito feliz por tudo que ele passou, né?
2: Isso, e deu a volta por cima, graças a Deus.
1: Deu a volta por cima, né? E agora esse jogão aí, Cruzeiro e Flamengo, PC, Mineirão vai estar lotado, hein, PC?
2: Casa cheia, hein?
1: Casa cheia.
2: Vai ser um jogaço logo mais, hein? Às 9:30 da noite, a bola rolando então, Libertadores da América, né, rapaz, quartas de final, Cruzeiro tá embalado, né, o Flamengo também, né, tá numa boa crescida aí no brasileiro, né, 4 jogos sem perder o time celeste, 3 vitórias, 1 empate, a sequência aí que colocou a Raposa, né, nas quartas de final da Copa do Brasil e na quinta posição do Brasileirão.
1: Tá bem, né, no Brasileirão, é aquilo que nós temos dito aqui, se pega no início com o Arthur Jorge, a história era outra. Ah,
2: era outra, né?
1: No segundo turno, PC, ele tá em segundo lugar, atrás apenas do Atlético Paranaense. E se tratando do Arthur Jorge, os jogos do Arthur Jorge, ele é líder.
2: Sim.
1: Seria líder do campeonato aí.
2: Sem dúvida. E na Libertadores, o Cruzeiro avançou em segundo no grupo que teve aí, né, o chamado Grupo da Morte, né?
1: Grupo da Morte.
2: Universidade Católica, o Boca Júnior da Argentina, acabou eliminando aí o Boca que ontem estreou aí nas prévias, né, da Sul-Americana. Ó, o Flamengo também, né, tenta manter a reação no Brasileirão, né, vem de vitória aí, diante do Vitória no Maracanã, diminuiu a distância, né, pro Palmeiras, que é o líder do Campeonato Brasileiro, e vem para esse jogaço de hoje contra o Cruzeiro. O time do Cruzeiro, do Arthur Jorge, não terá Fagner e Lucas Romero suspensos, né? O William deve atuar na lateral direita, enquanto o Mateuzinho é opção no meio campo. No ataque, o Wesley está à disposição, Kaique Kenji leva vantagem aí na ponta esquerda. Então, há uma dúvida, né, no ataque para ser definida até antes do jogo, né, o Arthur Jorge do Cruzeiro. Já no Flamengo, Alexandre está fora por causa aí de tendinite. Ayrton Lucas será mantido na lateral esquerda. Luiz Araújo, recuperado de lesão, ainda não foi relacionado por falta de ritmo. E a principal dúvida do Leonardo Jardim está na ponta direita, Carrascal, Plata e Paquetá. Então, lutando aí por uma vaga, vamos aguardar. Promessa de um grande jogaço hoje na Libertadores da América, então, Cruzeiro e Flamengo nesse primeiro grande jogo. Ainda falando de Libertadores, Luciano, hein? Que decepção Fluminense ontem.
1: Nossa.
2: Time não teve boa atuação.
1: Hulk foi vaiado.
2: Hulk vaiado. E Independente Rivadavia da Argentina acabou aí arrancando o empate no Maracanã, né? Ninguém marcou. 0-0. E tá em aberto, né? O jogo de volta aí na Argentina na próxima semana. Quem vencer avança. Um novo empate leva a decisão aí para os pênaltis. Então, ontem, Fluminense aí tropeçando, né? Olha, hoje também, aliás, né? Ontem tivemos também o Estudiantes da Argentina e o Universidade Católica do Chile 1-1, né? Empataram também. Hoje, além do Flamengo e Cruzeiro, tem às 19h o Palmeiras, né, contra o Cerro Porteño do Paraguai, jogando lá na sua arena. É, favorito, né? Palmeiras e Cerro Porteño.
1: Favorito, joga em casa, né?
2: Deve ganhar, né?
1: Tá bem aí o Palmeiras, né?
2: Isso. No mesmo horário, o Platense da Argentina enfrenta o Coquimbo Unido do Chile. Agora pulando aqui para a Sul-Americana, né? Ontem nós tivemos o São Paulo, hein? Lá na altitude da Bolívia, arrancou empate aí, levou um sufoco danado no fim da partida contra o Bolívar.
1: Quase mascou.
2: Quase, né? Mas segurou 1-1, né? E volta para casa aí com vantagem, né? Na partida de volta, a equipe do São Paulo. No La Bombonera, na Argentina, o Boca passou fácil, né? Pelo Recoleta do Paraguai. Deportivo Recoleta levou de 3-1. O Boca também abriu vantagem aí, 3-1. E hoje, tem o Galo.
1: Galo.
2: Na Sul-Americana.
1: O
2: Galo, então, campo nessas oitavas contra o Bragantino, hein? Osso duro lá em Bragança. 7 da noite no Cícero Souza Marques, né? Invicto aí a 4 jogos como visitante. O Galo do Eduardo Domingues chamou a atenção aí pra batalha, né? 180 minutos. Segundo técnico, vai ser duro esse jogo de ida e volta aí contra o time do Bragantino. Então, hoje o Galo não tem o Gustavo Scarpa ainda lesionado, o Thiago Borbas, que pertence ao Bragantino, né? Devido aí a acordo contratual, não atua também, né? Então, desfalques importantes. A boa notícia, o retorno aí do lateral esquerdo Renan Lodi, que cumpriu suspensão no Brasileirão e volta como titular. No Bragantino, que tem aí grande técnico, hein? Wagner Mancini. Experiente o Wagner Mancini aí dirigindo o Braga. Tem retornos importantes, né? O zagueiro Gustavo Marques e o meio atacante Bruninho recuperados de lesão. Então, jogo que promete bastante aí. O Galo hoje, 7 da noite contra o Bragantino. No mesmo horário, tem Montevideo City Torque do Uruguai e Tigre da Argentina. Então, esses duelos, né? Sul-Americana e também Libertadores da América. Agora, ô Luciano, voltando aqui, né? Ontem, sorteio, né? Das quartas de final da Copa do Brasil.
1: Isso, clássico mineiro.
2: Isso, clássico gaúcho. Paulista.
1: Paulista.
2: Mas eu vi muitas postagens aí dizendo que esse sorteio foi...
1: Ainda mais porque
2: você chegou a ver também, né?
1: No painel lá da CBF, lá ficaram antes do sorteio, tinha uma Cruzeiro, é por causa da ordem alfabética, né? Isso. Atlético Cruzeiro, Nacional Grêmio, Palmeiras.
2: Mas ficou meio estranho.
1: O pessoal fica criando as coisas, mas se a gente acompanhar o sorteio, é tirado na bola, é ao vivo, né? A menina pega as bolas. Eu não acho, não tem como fazer, não, PC.
2: Tem não, PC.
1: Vai embora, tem mais aí.
2: Não, só confirmando aqui as datas e os horários. Cruzeiro e Atlético, 25 de agosto, 9 da noite, no Mineirão. O jogo de volta, 1º de setembro, 9 da noite, na Arena MRV. Vasco e Vitória. Primeiro jogo lá em São Januário, né? Dia 26, 9:30. E a volta Vitória e Vasco, dia 2 de setembro, 9:30, no Barradão. Palmeiras e Santos, né? 26 de agosto, a ida 21:30. E a volta Santos e Palmeiras na Vila, dia 2 de agosto, 9:30 da noite. E o clássico, né? O Grenal, Internacional e Grêmio. Primeiro jogo no Beira Rio, 8 da noite, dia 27. E o jogo da volta, dia 3 de setembro, na Arena do Grêmio, às 8 da noite. Então, aí, né? Os duelos da Copa do Brasil.
1: O chaveamento pode pintar aí na semifinal Cruzeiro e Grêmio, que são os maiores campeões da Copa do Brasil, né? Cruzeiro e Grêmio, Cruzeiro Internacional, né? Pode pintar aí um Atlético e Grêmio, Atlético Internacional, enfim. E pode pintar uma final entre mineiros e paulistas, pode ter um Atlético e Palmeiras, sim, né? Tem o Vasco também, cá pra nós, PC. Só pra nós aqui, né? Palmeiras deu sorte, não, PC? O chaveamento do Palmeiras mas...
2: Deu mais tranquilo
1: O Vitória vai dar dor de cabeça pro Vasco.
2: Vai.
1: O Vitória. Mas do outro lado tem Atlético, Cruzeiro, Internacional, Grêmio.
2: Sem favorito, né? Clássico é clássico.
1: Clássico é clássico, não tem favoritismo, não.
2: Tem, não. Beleza?
1: Beleza.
2: Então, daqui a pouquinho mais esportes ali na 93,5 FM, a partir de 11 horas, no Mundo Melhor Esportes.
1: Escuta aí, PC, escuta. Escuta.
2: Eu acho que é João Paulo e Daniel.
1: Escuta aí, O vento me trouxe de longe o cheiro dela.
2: Bacana.
1: 97. Faz lembrar dos 18 aninhos, PC?
2: Faz.
1: Como é que é, PC? 97.
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0: Aí é de Brito e Samuel e essa belíssima música, Toda Mulher. Bom dia, Laureana. Tudo bem, Laureana? Laureana tá na escuta, né, menino? Obrigado pelo carinho, tá? Obrigado pela mensagem. Daqui a pouquinho eu vou tocar uma de Eduardo Costa pra você. Não vai ser bem essa música aí, mas vou tocar Eduardo Costa, tá bom, Laureana? Confirma pra mim onde você mora, pra eu mandar um alôzão pra você aqui direitinho, né? Você mora em Tarumirim, na região de Tarumirim? Laureana, o Aelton... Tá ligado com a gente no Granduquesa. Bom dia, Elton. Belezinha, meu nobre? Tranquilo? O Juarez Matias Lobato. A Adriana. A Adriana tá aqui, de Tarumirim também, tá na audiência, né, Adriana? Tem mais alô por aqui. Elvis tá em Conselheiro Pena. Bom dia, bom dia. Bom dia pra Nirlene. Também na sintonia aqui do nosso Rádio Show. 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
1: 97 FM, agora 11:05.
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1: Olá, bom dia para você que nos acompanha na Mundo Melhor nesta quarta-feira, 12 de agosto de 2026, em Valadares, 11 horas e 6 minutos. O Congresso Nacional marcou para esta quarta-feira uma sessão para instalar a comissão mista voltada a analisar a medida provisória que acaba com o imposto de importação de 20% sobre compras internacionais de até 50 dólares, a chamada taxa das blusinhas. O texto foi editado pelo governo em maio deste ano, mas ainda precisa ser aprovado pela Câmara dos Deputados e pelo Senado para se tornar lei em definitivo até o dia 8 de setembro. Do contrário, o texto perde a validade e deixa de vigorar. Sem a aprovação da MP pelo Congresso, o Ministério da Fazenda perderá a autorização para zerar a alíquota e a tributação voltará a ser cobrada. A Câmara Municipal de Governador Valadares derrubou vetos do prefeito Coronel Sandro do PL e manteve projetos de lei anteriormente aprovados pelo Legislativo. A derrubada dos vetos ocorreu durante a reunião ordinária da última segunda-feira. Entre os destaques está um projeto de lei do vereador Jamir Khalili, do PP, que obriga a instalação de sistema de ar-condicionado nos veículos de transporte coletivo, com manifestações sobre acessibilidade, renovação da frota e condições dos ônibus. Também foi derrubado por 19 votos contrários o veto ao projeto do vereador Dandan Cesário, do União Brasil, que cria o cadastro positivo dos contribuintes, voltado ao reconhecimento e incentivo dos contribuintes que mantêm regularidade fiscal junto à administração tributária municipal. A ordem do dia foi encerrada com a aprovação do projeto de lei de autoria do presidente da casa, vereador Alê Ferraz do Novo, que instituiu o Festival Abrazel de Gastronomia em Governador Valadares e incluiu o evento no calendário oficial de eventos e comemorações do município. A matéria foi aprovada por unanimidade dos vereadores votantes. Aproximadamente 4 em cada 10 mortes entre pessoas de 5 a 74 anos no Brasil poderiam ter sido evitadas com ações efetivas de saúde, segundo o relatório do Observatório Brasileiro das Desigualdades de 2026, divulgado hoje. A mortalidade por causas evitáveis, segundo o documento, reflete a capacidade do sistema de saúde de prevenir doenças, realizar diagnósticos precoces e oferecer tratamento oportuno. A participação dessas mortes subiu de 30,6% em 2021 para 39,2% em 2024. A diferença também aparece quando os dados são analisados por raça. Mais de 46% das mortes entre pessoas negras foram consideradas evitáveis, contra mais de 32% entre pessoas não negras. O cenário mais grave foi registrado entre os homens negros, grupo em que mais de 51% dos óbitos poderiam ter sido evitados. Em Valadares, 11 horas e 9 minutos, o Rádio Notícia volta a 1 da tarde. 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

0: Valeu demais, Juninho.
1: Valeu, Nando Moreira.
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0: Emília Eduardo, Fred Fabrício, vai por mim, 97, a sertaneja do Leste de Minas. Já foi lá no Instagram seguir a Rádio Mundo Melhor? Siga lá, arroba Rádio Mundo Melhor 97, arroba Rádio Mundo Melhor 97, e também siga o Luciano, arroba Radialista Luciano, Luciano com dois N's, tá bom? Arroba Radialista Luciano, Luciano com dois N's, e arroba Rádio Mundo Melhor 97. 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

0: azul. Essa faz parte da nossa história. Vamos cantar, Adma?
1: Vamos cantar.
0: Solta a voz.
1: Que honra, obrigada.

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6: Agora 11 horas e 41. Bom dia, 11:41.

meu coração tem apanhado, hein? Ah, como eu disse, cabeça bagunçada, coração bagunçado, né? Brinquedo não. Bom dia, Nilton. Bom dia, Marisélia, Graziele. Tudo bem, Grazi? Grazi, Nilton, Marisélia, Inorete, Franciscópolis. Abraço pra vocês aí. O André, Lucas, Keldon. Estão nos Estados Unidos, em Boston. Bom dia. Tem alô aqui também, ó. Bom dia, Luciano. Manda um alô aí. Luiz Carlos e Giane. Nova Almeida.

0: aí da Serra Espírito Santo. Oh, muito obrigado. Muito obrigado a vocês aí pela audiência, tá bom? Eu conheci essa rádio quando fui aí, ó, no bairro Vitória. O nome dela é Jacinete. Valeu, obrigado, viu? Obrigado aí, baixou o aplicativo e continua ouvindo a gente aí no Espírito Santo, tá? Obrigado. Passa aí o nosso aplicativo pros amigos, fala que é uma rádio que toca só sertanejo de forró. O povo gosta, o povão gosta. Tem mais alô aqui, ó. Carolina do Sul, todo mundo ligado com a gente aí. Valeu, valeu. A turma aí nos Estados Unidos. Manda um alô aí, Diego e Jean. Alô, Diego, Diego e Jean. Ô, Marquinho, Marquinho motorista aplicativo, tá sumido, hein, Marquinho? Cadê tu, menino? Cris no Turmalina, bom dia, Cris. Tudo jóia, menina? Alôzão aí pra Solange, tá em Giro Caldas. Doutor Adelmar Lopes também tá na sintonia.
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1: Agora 11 horas e 55. Faltando 5 para o meio-dia. Daqui a pouquinho, o nosso bispo Dom Félix. Logo após Dom Félix, tem Claudinha com clássicos e também com o Agito. E logo mais tem Circuito Sertanejo às 16h. 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Rancho 97. Não, o Lobo fecha a porteira e a gente chega junto por aqui com o nosso Rancho, com o nosso Rádio Show. Um abraço, fique com Deus!

0: Uma salva de palmas, Murilo Ru.
1: Valeu, amanhã.
0: É, Murilo.
1: Que delícia. Tamo, cara, junto. Tem que respeitar.
0: Que é isso.
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O anjo do Senhor anunciou a Maria e ela concebeu do Espírito Santo. Ave Maria, cheia de graças, o Senhor é convosco. Bendita sois vós entre as mulheres e bendito é o fruto do vosso ventre, Jesus. Santa Maria, Mãe de Deus, rogai por nós, pecadores, agora e na hora de nossa morte. Amém. Eis aqui a serva do Senhor, faça-se em mim segundo a vossa palavra. Ave Maria, cheia de graças, o Senhor é convosco. Bendita sois vós entre as mulheres, e bendito é o fruto do vosso ventre, Jesus. Santa Maria, Mãe de Deus, rogai por nós, pecadores, agora e na hora de nossa morte. Amém. E o Verbo se fez carne e habitou entre nós. Ave Maria, cheia de graças, o Senhor é convosco. Bendita sois vós entre as mulheres, e bendito é o fruto do vosso ventre, Jesus. Santa Maria, Mãe de Deus, rogai por nós, pecadores, agora e na hora de nossa morte. Amém. Rogai por nós, Santa Mãe de Deus, para que sejamos dignos das promessas de Cristo. Oremos. Infundi, Senhor, vos rogamos a vossa graça em nossos corações, para que nós, conhecendo pela anunciação do anjo a encarnação de Jesus Cristo, vosso Filho, por sua paixão e morte de cruz, cheguemos à glória da ressurreição. Pelo mesmo Cristo, nosso Senhor. Amém.

Louvado seja nosso Senhor Jesus Cristo. Que a graça e a paz de Deus, nosso Pai, e de Jesus Cristo, nosso Senhor, estejam com todos vocês e seus familiares. Prezados radiovintes, hoje é quarta-feira, dia 12 de agosto, e nós vamos meditar o Evangelho de Jesus Cristo segundo Mateus, capítulo 18, do versículo 15 ao 20. Naquele tempo, disse Jesus aos seus discípulos: se o teu irmão pecar contra ti, vai corrigi-lo, mas em particular, a sós contigo. Se ele te ouvir, tu ganhaste o teu irmão. Se ele não te ouvir, toma contigo mais uma ou duas pessoas para que toda a questão seja decidida sob a palavra de duas ou três testemunhas. Se ele não vos der ouvido, dize-o à igreja. Se nem mesmo a igreja ele ouvir, seja tratado

0: tratado como se fosse um pagão ou um pecador público. Em verdade vos digo, tudo o que ligardes na terra será ligado no céu, e tudo o que desligardes na terra será desligado no céu. De novo eu vos digo, se dois de vós estiverem de acordo na terra sobre qualquer coisa que quiserem pedir, isso vos será concedido por meu Pai que está nos céus. Pois onde dois ou três estiverem reunidos em meu nome, eu estou ali no meio deles. Palavra da salvação. Amados radiovintes, do tema da grandeza se passa ao da correção fraterna. Em geral, o pecado cria distância entre os fiéis. Contudo, a solicitude pelo dom da vida e pelo que ela representa para Deus impele a comunidade de fé a agir como pai que não quer perder nenhuma ovelha do seu rebanho. A reconciliação desejada ocorre dentro de um processo de reconhecimento dos males cometidos. Está em jogo a fraternidade, vínculo indispensável em quem se declara discípulo de Jesus. A iniciativa para recuperar quem se desviou da comunhão fraterna prevê três etapas: correção pessoal, correção diante de duas testemunhas, correção diante de toda a comunidade de fé. É um caminho gradual e de solicitude pastoral, feita a todo custo para recuperar quem pecou. Desse modo, se exemplifica o empenho e o que significa ir em busca da ovelha perdida. Oremos. Deus eterno e todo-poderoso, a quem inspirados pelo Espírito Santo, ousamos chamar de Pai, fazei crescer em nossos corações o espírito de adoção filial, para merecermos entrar um dia na posse da herança prometida. Por nosso Senhor Jesus Cristo, vosso Filho, na unidade do Espírito Santo. Amém. Meu abraço, amigo, que a bênção de Deus, Pai, Filho e Espírito Santo, desça sobre todos vocês e permaneça para sempre. Fiquem com Deus e até daqui a pouco no programa Fé Católica.
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0: Amados irmãos, amadas irmãs, iniciamos o programa Fé Católica e a nossa catequese é sobre o diálogo interreligioso na Nostra Aetate. A declaração Nostra Aetate estabeleceu mudança irreversível ao inaugurar uma postura oficial de acolhimento e respeito da Igreja Católica em relação às religiões não cristãs e ao propor o respeito e a colaboração com religiões não cristãs, reconhecendo os valores espirituais e morais presentes nelas. Primeiro, a busca comum. A Nostra Aetate reconhece que todos os povos formam uma única comunidade e compartilham uma origem e um fim comum, buscando respostas para os enigmas da condição humana. Valores em outras tradições. A Igreja não rejeita nada do que é verdadeiro e santo nessas religiões. O documento examina o hinduísmo, o budismo e, com maior proximidade, o islamismo, destacando a adoração ao Deus único e a valorização de Jesus e Maria. Raízes judaicas. O texto condena o antissemitismo e recorda o vínculo espiritual profundo que une o povo cristão à descendência de Abraão. Rejeita também a ideia de que os judeus devam ser considerados culpados pela morte de Jesus. e prática do diálogo. Os cristãos são encorajados a reconhecer, preservar e promover os bens espirituais e morais de outras tradições, através do diálogo fraterno e do testemunho da fé cristã. Meu abraço, amigo, a minha bênção, fiquem com Deus e até o próximo programa.
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3: Amados irmãos, amadas irmãs, iniciamos a Novena do Bom Pastor. Sou Dom Félix, bispo da Diocese de Governador Valadares. Sou pastor dessa porção do povo de Deus da região do Vale do Rio Doce. É com alegria, então, que nós iniciamos em nome do Pai e do Filho e do Espírito Santo. Amém. Peçamos perdão. Senhor Jesus, bom pastor, tem compaixão de nós, porque somos pecadores. Não leves em conta as nossas faltas, mas concede-nos a graça de arrependermos dos nossos pecados. Converte-nos a ti. Não nos deixes pecar. Não nos deixes cair em tentação. Livra-nos do mal e perdoa todas as nossas culpas. Amém. Façamos o nosso agradecimento. Ó Deus, nosso Pai, nós te damos graças por todo o bem que nos fizeste até agora. Nós te agradecemos pelos imensos benefícios que concedeste a todos nós, seres humanos, e a todas as outras criaturas tuas que estão no céu, na terra e em todo o universo. Por teu Filho Jesus Cristo, Senhor nosso e bom pastor, a ti, nossa ação de graças, a honra e a glória, pelos séculos dos séculos e por toda a eternidade. Amém. Ouçamos a palavra de Deus. Eu sou o bom pastor. Conheço as minhas ovelhas e elas me conhecem, assim como o Pai me conhece e eu conheço o Pai, e dou a minha vida pelas ovelhas. João 10:14. Meditemos a palavra de Deus.

Façamos agora a nossa intenção geral para alcançar a graça de perdoar as ofensas. Ó Deus de bondade, tu que não levas em conta nossas culpas, tu que perdoas a todos que te ofendem, dá-nos um coração manso e humilde, como é o coração de Jesus. Concede-nos a graça de perdoar sem restrições e sem medidas a todos que fazem o mal contra nós. Não permitas que caiamos na tentação de pagar o mal com o mal. Ensina-nos a amar nossos inimigos e a rezar com frequência pelo bem deles. Nós te pedimos por Cristo Senhor nosso. Amém. Façamos agora uma pausa para que no silêncio do nosso coração, com os olhos fixos na imagem do bom pastor, seja feito a ele o pedido de graças que desejamos receber dele por meio desta novena.

0: Senhor Jesus, Filho de Deus e Filho de Maria, Tu que és verdadeiro Deus e verdadeiro homem, tem piedade de nós. Senhor Jesus, Tu que és o Cristo de Deus, tem piedade de nós. Senhor Jesus, Tu que és o bom pastor, atende a nossa súplica. Rezemos uma Ave Maria, pedindo à nossa querida Mãe do Céu, que por intercessão dela, sejam recebidas as graças do bom pastor que dele esperamos obter. Ave Maria, cheia de graças, o Senhor é convosco. Bendita sois vós entre as mulheres, e bendito é o fruto do vosso ventre, Jesus. Santa Maria, Mãe de Deus, rogai por nós, pecadores, agora e na hora de nossa morte. Amém. Neste momento, nós vamos abençoar a água. Ó Deus Criador, nós te damos graças porque criaste a água para nos dar vida, saciar nossa sede, para lavar e refrescar nossos corpos, para molhar a terra e fazê-la produzir frutos que nos alimentam e sustentam. Nós te agradecemos pela água do batismo, pela qual tu nos purificas, a fim de que tenhamos uma vida limpa da sujeira do pecado e sem nenhuma mancha do mal. Nós te damos graças, porque por Jesus Cristo, que ofereceu a uma mulher samaritana e continua oferecendo a todos nós a água viva, da qual quem beber nunca mais terá sede, tu sacias a sede de todos os seres humanos. Abençoa, ó Pai, esta água que colocamos em tua presença. Concede a todos que fizerem uso dela tua proteção e a cura de suas enfermidades. Assim como pela passagem dos hebreus pelas águas do Mar Vermelho, tu os libertaste da escravidão do Egito, a todos que usarem desta água, livra-os de todos os males. Nós te damos graças e te pedimos por Jesus Cristo, Senhor nosso. Amém. Façamos agora a nossa consagração ao bom pastor. Ó bom pastor, nós te consagramos toda a nossa vida. A ti confiamos nossas famílias e nossos amigos. Tudo que temos e tudo que somos entregamos a ti. Tu és a fonte da vida. De ti procedem a cura e a libertação de todos os males. Tu és nossa luz e salvação. Queremos ser tuas ovelhas e pertencermos para sempre ao teu rebanho, pois junto de ti encontramos acolhida, paz e segurança. De todos os temores, tu sempre nos livras. Em ti pomos toda a nossa esperança, pois quem em ti espera jamais será decepcionado. Bom e eterno pastor, seguindo a ti com fidelidade, sabemos que após nossa peregrinação neste mundo, seremos recebidos por ti no céu. Lá, conforme tua promessa, viveremos para sempre contigo e teremos a felicidade eterna. Amém. Rezemos juntos a oração que o Senhor nos ensinou, através da qual nós chamamos a Deus de Pai e nos comprometemos a viver como irmãos e irmãs. Pai nosso que estais nos céus, santificado seja o vosso nome. Venha a nós o vosso reino. Seja feita a vossa vontade, assim na terra como no céu. O pão nosso de cada dia nos dai hoje. Perdoai-nos as nossas ofensas, assim como nós perdoamos a quem nos tem ofendido. E não nos deixeis cair em tentação, mas livrai-nos do mal. Amém. Recebamos agora a bênção do bom pastor. Que o bom pastor nos olhe com amor, traga luz aos nossos olhos e serenidade para o nosso coração. Amém. Que o bom pastor nos abrace agora com ternura, de modo que sintamos o afeto do seu divino coração. Amém. Que o bom pastor seja nosso guia, nos faça conhecer sua estrada, nos conduza e conduza nossas famílias pelos caminhos da paz e da felicidade. Amém. Ao bom pastor, a honra, a glória e o louvor para sempre. Amém. Que a bênção de Deus, Todo-Poderoso e rico em misericórdia, Pai, Filho e Espírito Santo, desça sobre todos nós e permaneça para sempre. Amém. Fiquem com Deus.
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3: Muito bem! Excelente tarde pra você, quarta-feira, meio de semana, 12 de agosto de 2026. Bora, minha gente! Vamos comigo, hein? A partir de agora até as 16h. Até uma você já sabe, você vai viajar até 13h comigo, tá? Essa viagem toda especial, onde vai valer só modão na sua programação Clássicos 97. Aquelas músicas que com certeza você vai fechar os olhos, vai voltar no passado e vai trazer coisas boas, né? Recordações bacanas pra você.

você a partir de agora em Clássicos 97. 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Tá preparado? Tá? Preparados? Então, toma pra você a primeira de hoje. Pancadão no seu coração. Tem Marciano! Sem saída! Tentei te esquecer.

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3: 97 FM, meio-dia 34 agora. Tivemos aí dobradinha 97 com Nivaldo Braga, Esqueça, Castelo de Sonhos, Sem Saída, cantou Marciano. Eduardo Costa, Coração Aberto.

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Composição de Rick, de Giovanni, de Jean e de Miguel Espínola. Se você falou do outro lado que o nome da música é Eu Busco Uma Estrela. Clássicos 97, a música em forma de poesia traz Jean e Giovanni.

0: 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Minha gente, fechamos aí com o Leonardo, a participação do Eduardo Costa, Como Eu Chorei. Entre um e outra na programação, tivemos Roberta Miranda, Sol da Minha Vida, de Paulo e Paulino, Eu e a Lua, e também a música em forma de poesia, com essa música linda do Jean Giovanni, Eu Busco Uma Estrela. Ótima tarde para você, sintonizada em 97 Mundo Melhor. Tá chegando por aqui a nossa
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Ao vivo, agora nesse exato momento, pelo Instagram e trazendo para você a nossa reflexão de hoje, reflexão do dia. A gente passa a vida inteira, amados ouvintes, reparando no que nossos pais não puderam dar. Até que um dia você vai crescer, ou um dia você cresce e percebe tudo o que eles deram. Tudo o que os seus pais deram, sem que a gente sequer entendesse. O tempo faz a gente enxergar que talvez não houvesse luxo, mas havia esforço. Talvez não sobrasse muito, mas nunca faltou. Nunca faltou amor, cuidado, ensinamentos. E aí que tudo muda de lugar. O que parecia pouco na infância se torna imenso na vida adulta, porque no fim a maior herança de um pai não está no que ele deixa para os filhos, mas no que deixa dentro deles: caráter,

0: valores, dignidade e a força para seguir em frente, né? Quão valioso é quando um pai deixa para o filho princípios tão necessariamente assim, né? É, quando ele deixa o filho preparado para a vida, para o mundo, um mundo melhor. Então, excelente tarde para você. Bom ter você aqui. Salve, salve aí a nossa cantora, né? A boiadeira Diane Moretti está nos acompanhando, Odete Maria, o Ailton Silva. Ótima tarde para todos vocês na sintonia. O Valdeir, André Evelino. Salve, salve para você, o 2097. Amanhã tem mais reflexão do dia. Clássicos 97, amanhã pelo Facebook. E eu volto já trazendo muito sucesso no Agito 97.
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1: Mundo Melhor FM, agora 1:06, boa tarde.
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4: Oi, boa tarde para você que nos acompanha na Mundo Melhor FM. Hoje é quarta-feira, 12 de agosto de 2026. Eu sou Sávio Scarabelli e este é o Rádio Notícia. O Congresso Nacional marcou para hoje uma sessão para instalar a comissão mista voltada a analisar a medida provisória que acaba com o imposto de importação de 20% sobre compras internacionais de até 50 dólares, conhecida como taxa das blusinhas. O texto foi editado pelo governo em maio deste ano, mas ainda precisa ser aprovado pelo Congresso Nacional até o dia 8 de setembro. Do contrário, o texto perde a validade e deixa de vigorar. Sem aprovação da MP pelo Congresso, o Ministério da Fazenda perderá autorização para zerar a alíquota e a tributação voltará a ser cobrada. Um motorista morreu em um acidente no quilômetro 532 da BR-116 em Caratinga, nesta terça-feira. A Polícia Rodoviária Federal informou que a vítima teria perdido o controle da direção do veículo, batido contra a lateral de uma van e saído da pista. O carro capotou e atingiu o muro de uma casa às margens da rodovia. O motorista ficou preso às ferragens. Ele não resistiu aos ferimentos e morreu ainda no local. O Corpo de Bombeiros usou técnicas de desencarceramento para resgatar o corpo, que após perícia foi encaminhado ao IML. As circunstâncias do acidente estão sendo investigadas. Aproximadamente 4 em cada 10 mortes entre pessoas de 5 a 74 anos no Brasil poderiam ter sido evitadas com ações efetivas de saúde, segundo o relatório do Observatório Brasileiro das Desigualdades de 2026, divulgado nesta quarta-feira. A mortalidade por causas evitáveis, segundo o documento, reflete a capacidade do sistema de saúde de prevenir doenças, realizar diagnósticos precoces e oferecer tratamento oportuno. A participação dessas mortes subiu de 30,6% em 2021 para 39,2% em 2024. A diferença também aparece quando os dados são analisados por raça. Mais de 46% das mortes entre pessoas negras foram consideradas evitáveis, contra mais de 32% entre pessoas não negras. O cenário mais grave foi registrado entre homens negros, grupo em que 51,7% dos óbitos poderiam ter sido evitados. O Rádio Notícia volta em uma hora. 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A produção e apresentação são de Sávio Scarabelli. Boa tarde.
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juntos, minha gente. Até as 4 da tarde, o Agito 97 já está começando. Muito sucesso vai rolar pra você. A partir das 3, eu quero você aí do outro lado. Você, sim, ouvinte 97, comandando a nossa programação. Vou mandar um salve, salve pra toda a galera de Sarduá, em sintonia com a 97. Falando em Sarduá, aquele abraço especial. Sua bênção aí, Padre Márcio, na sintonia da 97. Obrigado. Ótima tarde aí pra você, que com certeza vai comandar a programação a partir das 3, mas já pode deixar lá o seu recado, tá? É 998-91977. Deixa o seu nome completo, fala de onde você tá falando, aquela música que você tá afim de ouvir, né? E com certeza a gente vai estar aí, ó, passando a sua música preferida. Eu já mando salve, salve aí pra o Lei Juarez na Fazenda. Boa sorte, né? Abração pra vocês aí. E vai especialmente pro meu amigo Didi Campos. Didi Campos, abração pra você. Obrigada pelo carinho de sempre, hein? Baita profissional. Ah, Didi! É, bora de sucesso, gente. A primeira de hoje tá aí, ó. Fido Mãe Zeca, bora viver?

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1: Todo casal.
0: Agente 97, Diego Vitoru.
1: Com certeza, viu?
0: Lauana Prado, Camisola e Fio.

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1: Boa tarde! Eles já estão na sua versão Cowgirl.

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1: 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Leandro Romário, Ícaro e Gilmar.

0: Vai, Crujumar, pô.
1: Essa aqui é pra nós fazer.
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3: 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Mas manda o que tá no seu coração.
4: Porque se fosse eu falaria mais ou menos assim.

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1: Boa tarde para você ligado na Rádio Mundo Melhor, chegando com mais uma edição do Rádio Notícia nesta quarta-feira, 12 de agosto de 2026. O Atlético Mineiro estreia nesta quarta-feira nas oitavas de final da Copa Sul-Americana contra o Red Bull Bragantino. A partida começa às 19 horas no estádio Cícero Souza Marques, em Bragança Paulista. Invicto a 4 jogos como visitante, o Galo inicia o que o técnico Eduardo Domingues chamou de uma batalha de 180 minutos. O jogo de volta será no dia 19 de agosto, na Arena MRV. O Atlético terá 2 desfalques. O meia Gustavo Scarpa, com lesão muscular, está fora. O atacante Thiago Borbas, que pertence ao Bragantino e está emprestado ao Galo, também não joga por causa de uma cláusula contratual. A boa notícia é o retorno do lateral esquerdo Renan Lodi, que cumpriu suspensão no Brasileirão e deve ser titular. No Bragantino, o técnico Wagner Mancini terá os retornos do zagueiro Gustavo Marques e do meio atacante Bruninho, recuperados de lesões. O atacante Herrera também está à disposição após acompanhar o nascimento do filho na Argentina. Confira agora a previsão do tempo para esta quarta-feira, 12 de agosto, em todo o leste mineiro.
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1: A quarta-feira vai ser de sol com algumas nuvens e previsão de chuva leve em alguns pontos da nossa região, segundo o Climatempo. Em Sardoá, a mínima prevista de 16 e a máxima 24 graus. Em Inhapim, mínima de 17 e máxima 24 graus. Já em Valadares, mínima de 18 e máxima 28 graus. Produtores rurais e pessoas interessadas em aprender mais sobre fruticultura terão uma oportunidade gratuita de capacitação em Santana do Paraíso, no Vale do Aço. Nos dias 14 e 15 de agosto, sexta e sábado, será realizado o curso Trabalhador Agrícola, Fruticultura e Implantação,

0: Horta Municipal do município. As atividades serão realizadas das 8 da manhã às 5 da tarde, com aulas teóricas e práticas. A capacitação é promovida pelo Sindicato dos Produtores Rurais de Ipatinga, em parceria com o Sistema Faeng Senar, com o apoio do SEBRAE e da Prefeitura de Santana do Paraíso. Durante o curso, os participantes vão aprender técnicas para implantação de pomares, incluindo escolha da área, preparação do solo, seleção de mudas, plantio, irrigação e manejo das plantas. A formação tem carga horária de 16 horas e as vagas são gratuitas. Segundo os organizadores, restam poucas vagas para quem deseja participar. O Rádio Notícia volta com mais informações em uma hora. Produção e apresentação, Pedro Cláudio. 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
2: 97 FM, 2:07.
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2: 97 é sertanejo do leste de Minas, aqui ali em todo lugar. Já já você vai comandar a programação. Combinado assim, Eduardo Costa?

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1: Olá, boa tarde, ouvinte da Mundo Melhor. Hoje é quarta-feira, 12 de agosto de 2026. Eu sou Igor França e essa é mais uma edição do Rádio Notícia. O setor de serviço fechou o primeiro semestre deste ano com um crescimento de 2%. De acordo com o IBGE, a atividade registrou estabilidade no mês de junho, mantendo um ritmo constante de recuperação. O resultado positivo foi impulsionado principalmente pelos serviços de informação, comunicação e atendimentos prestados às famílias. Segundo os pesquisadores, o segmento opera hoje próximo do nível recorde, acumulando alta de 2,6% nos últimos 12 meses. Em contrapartida, as atividades turísticas recuaram 3,4% em junho, registrando leve queda no acumulado do ano. A Agência Nacional de Proteção de Dados determinou que a plataforma Discord suspenda as transmissões ao vivo no Brasil. A empresa tem 3 dias úteis para desativar a funcionalidade Go Live e recursos equivalentes de vídeo. Segundo o órgão, a medida cautelar busca proteger crianças e adolescentes contra graves violações de direitos na internet. A fiscalização apontou que o aplicativo não possui mecanismos eficazes para monitorar lives em tempo real, dependendo apenas de denúncias tardias. A agência esclarece que o Discord não foi bloqueado integralmente, apenas...

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0: Sasha FM, linda demais, Eduardo Costa, tivemos também Bruno Rosa, a participação de Murilo Ruff, atriz demais, Nando Moreno, com participação de Rio Negro e Solimão e Chapeludo, essa foi também para Joana Dalva do Altinópolis, que é apaixonada com essa música, hein? Top demais, ela oferece pro maridão, que tá lá também ligado, o Aelton no Gran Duquesa, o Davidson Bruno nos Estados Unidos, nos acompanhando através do aplicativo, que também gosta muito do Eduardo Costa. Estamos na escuta, Claudinha, gostaríamos de ouvir Eduardo Costa, o David Bruno, Guilherme do bairro Santa Rita, sempre ligado, Joãozinho da Erli, em Jampruca, oferecendo música aí pra mãe, Erli, para o pai Adilson, irmão Juninho, Juliano e Luceí, a todos do Bananal. Salve, salve pro José Maria na Fazenda Rocinha, Vanusa do bairro Altinópolis, Sabrina, Cleide, Marcinho, Renata, Baiano de Choni de Cima, João Wesley da Silva lá do Vila Bretas. Ótima tarde aí pra Daiane, vou ali e volto já já pra você.
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0: A Prefeitura de Governador Valadares formalizou a requisição temporária de parte da estrutura do Hospital Nossa Senhora das Graças. A medida visa ampliar a oferta de leitos na rede pública municipal e responder à forte demanda de atendimento. A administração do espaço fica sob responsabilidade da Secretaria Municipal de Saúde. No local, estão sendo feitos reformas de 32 leitos com reparos nas redes elétrica e hidráulica. A prefeitura esclarece que a unidade não vai funcionar com porta aberta para o público. Os pacientes devem passar antes por triagem no hospital municipal, que fará o encaminhamento conforme a necessidade clínica. Inicialmente, o espaço será utilizado para leitos de observação, enquanto a área de hemodiálise continuará operando normalmente. A medida tem caráter temporário, com prazo de até 180 dias. A Universidade Vale do Rio Doce, a Univale, está com inscrições abertas para a conversão gratuita de união estável em casamento. Os casais interessados têm até sexta-feira, dia 14, para se inscrever no escritório de assistência judiciária no bairro Vila Bretas. A cerimônia comunitária será realizada no dia 29 de agosto. A cerimônia comunitária será realizada no dia 29 de agosto, durante a 19ª edição do Balcão da Cidadania. Para participar, o casal deve apresentar a documentação exigida e comparecer acompanhado de duas testemunhas. Além dos casamentos, o evento vai oferecer atendimento de saúde, orientações jurídicas e atividades recreativas prestados por professores e alunos da Univale. O atendimento para as inscrições acontece das 13 às 17 horas. Cruzeiro e Flamengo se enfrentam hoje pelas oitavas de final da Copa Libertadores. O primeiro jogo da decisão acontece no Mineirão, às 9h30 da noite. A expectativa é de estádio lotado, com cerca de 60 mil torcedores presentes. O técnico do Cruzeiro, Arthur Jorge, tem dois desfalques por suspensão, Fagner e Lucas Romero, e por isso a expectativa é que entrem em campo William e Matheus Henrique. O time carioca vem a Belo Horizonte com quatro ausências confirmadas devido a lesões. Alexandro, Vitão e Everton Cebolinha estão no departamento médico. Luiz Araújo está em fase de transição e por isso também não viajou. O jogo de volta está marcado para a próxima semana no Maracanã, no dia 19 de agosto. 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Com a apresentação de Igor França, o Rádio Notícia volta em uma hora. 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Boa tarde.
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5: 97 FM, 4 e 5, boa tarde.
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2: É isso aí, agora, a partir de agora, 4 horas e 7 minutos, está no ar o Circuito Sertanejo. Quem vos fala sou eu, Pedro Dantas, nos controles da 97 FM até às 18 horas. Muito boa tarde, como vocês estão? Já manda mensagem pra gente aqui no nosso WhatsApp, 33999891977. Não fique de fora do nosso bloco de especial, somente das pedidas por vocês aqui no nosso WhatsApp. Então, já mande mensagem, interaja com a gente, que a partir das 5 horas serão somente as pedidas. Você que quer ter a sua música tocada, quer mandar a música pra alguém, quer dedicar, um abraço, uma interação, alguma coisa, você de longe. Hoje, ontem tivemos muita interação do povo que tá fora do Brasil, né? O povo que não tá aqui em Minas Gerais, aqui em Valadares, tá em Londres, Canadá, Estados Unidos. Mas, enfim, pessoal, como vocês estão? É sempre um prazer estar aqui na frente do Circuito Sertanejo. E como ontem eu disse, hoje eu repito, estou derrubado por esse clima que virou aqui em Governador Valadares. Então, já vou me desculpando antecipadamente se eu gaguejar muito, vocês perceberem que minha voz está um pouco falhada, minha garganta está explodindo de dor, mas eu estou aqui para dar o meu melhor. Então, de antemão, já me peço desculpas por estar com essa voz um pouco mais fanha, um pouco mais rouca, mas a gente está sempre aqui tentando fazer o melhor para vocês. Que vamos, que o Circuito Sertanejo está só começando, pessoal. E para começar de forma muito animada, eu começo com Elis Just, Cowgirl. 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São 4 horas e 9 minutos. Fique com o sucesso de Elis Just, Cowgirl.
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isso aí, tamo aqui agora, 5 horas em ponto, começando o nosso bloco de somente as pedidas por vocês aqui no nosso WhatsApp. Daqui a pouquinho a gente volta. Tô acostumado já a falar isso. Mas vamos lá, sem muita enrolação. Começando diretamente com Calcinha Preta. Essa que quem pediu foi a minha querida amiga Neném, lá de Pescador, sempre ligadinha, interagindo com a gente aqui. E já começando da melhor forma, né? Começando hoje, quarta-feira, o meio da semana, já pra poder animar o nosso finzinho de tarde, nosso finzinho de programa, né? Faltando apenas uma horinha pra gente terminar aí. Tamo de Calcinha Preta, liga pra mim, são 5 horas em ponto. Boa tarde.

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1: Olá, boa tarde, ouvinte da Mundo Melhor. Hoje é quarta-feira, 12 de agosto de 2026. Eu sou Igor França e essa é mais uma edição do Rádio Notícia. A gente começa falando sobre saúde. A Prefeitura de Governador Valadares formalizou a requisição temporária de parte da estrutura do Hospital Nossa Senhora das Graças. A medida tem como objetivo ampliar a oferta de leitos na rede pública municipal e responder à forte demanda de atendimento. A administração do espaço fica sob a responsabilidade da Secretaria Municipal de Saúde. No local, estão sendo reformados 32 leitos com reparos nas redes elétrica e hidráulica. A prefeitura esclarece que a unidade não vai funcionar com a porta aberta para o público. Os pacientes devem passar antes por uma triagem no Hospital Municipal, que fará o encaminhamento conforme a necessidade clínica. Inicialmente, o espaço será utilizado para leitos de observação, enquanto a área de hemodiálise continuará operando normalmente. A medida tem caráter temporário, com prazo de até 180 dias. A Universidade Vale do Rio Doce, a Univale, está com inscrições abertas para a conversão gratuita de união estável em casamento. Os casais interessados têm até sexta-feira, dia 14, para se inscrever no escritório de assistência jurídica no bairro Vila Bretas. A cerimônia comunitária será realizada dia 29 de agosto, durante a 19ª edição do Balcão da Cidadania. Para participar, o casal deve apresentar a documentação exigida e comparecer acompanhado de duas testemunhas. Além dos casamentos, o evento vai oferecer atendimentos de saúde, orientações jurídicas e atividades recreativas. O atendimento para as inscrições acontece no escritório de assistência jurídica das 13 às 17. A Agência Nacional de Proteção de Dados determinou que a plataforma Discord suspenda as transmissões ao vivo no Brasil. A empresa tem até 3 dias úteis para desativar a funcionalidade Go Live e recursos equivalentes de vídeo. Segundo o órgão, a medida cautelar busca proteger crianças e adolescentes contra graves violações de direitos na internet. A fiscalização apontou que o aplicativo não possui mecanismos eficazes para monitorar as lives em tempo real, dependendo apenas de denúncias tardias. A agência esclarece que o Discord não foi bloqueado integralmente, afetando apenas as transmissões em vídeo. A suspensão vai durar até que a empresa apresente medidas de segurança adequadas.

adequadas para menores de idade. Caso descumpra as exigências, a plataforma pode receber multa de até 50 milhões de reais. O Tribunal de Justiça de Minas Gerais confirmou o afastamento imediato do juiz Milton Lívio Lemos Salles. O magistrado foi flagrado fumando e bebendo durante uma sessão virtual do tribunal. A decisão suspende os acessos do juiz aos sistemas judiciais e restringe a entrada dele em prédios do tribunal. O órgão também determinou a suspensão do porte de arma do magistrado. A Corregedoria Geral de Justiça investiga a conduta do juiz em processo sigiloso. Outro magistrado será convocado para assumir a relatoria dos processos enquanto durar o afastamento. Mesmo com a decisão, o juiz Milton Lívio vai continuar recebendo seu salário integral. O TJMG informou que a continuidade do pagamento, mesmo após o afastamento, é determinada pelo Conselho Nacional de Justiça. Para fechar o nosso Rádio Notícias, vamos falar sobre esporte. Cruzeiro e Flamengo se enfrentam hoje pelas oitavas de final da Copa Libertadores. O primeiro jogo da decisão acontece no Mineirão às 9:30 da noite. As expectativas são de estádio lotado com cerca de 60 mil torcedores presentes. O técnico do Cruzeiro, Arthur Jorge, tem dois desfalques por suspensão, Fagner e Lucas Romero, e por isso a expectativa é que entrem em campo William e Matheus Henrique. Já o Flamengo vem a Belo Horizonte com quatro ausências confirmadas devido a lesões: Alexandro, Vitão, Everton Cebolinha e Luiz Araújo. O jogo de volta está marcado para a próxima semana no Maracanã, no dia 19 de agosto. 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Essa foi mais uma edição do Rádio Notícia com Igor França. Para mais informações é só acompanhar a gente nas nossas redes sociais e também no nosso site radiomundomelhor.com.br. Boa tarde!

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3: Mundo Melhor, 5:10, boa tarde.
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Estamos de volta na Sertaneja do Leste de Minas, de volta com o Circuito Sertaneja. Agora é 5 horas e 12 minutos. Acabamos de ter o nosso Rádio Notícia diretamente dos estúdios da 97 FM com o nosso querido jornalista e amigo Igor França, aqui da equipe Mundo Melhor, diretamente da redação da Mundo Melhor, né, pessoal? E sem mais enrolação, vamos dar continuidade no nosso bloco somente das pedidas por vocês aqui no nosso WhatsApp. De 5 às 18 são somente as pedidas por vocês aqui no nosso WhatsApp. Então não fique de fora, corre que ainda dá tempo, manda mensagem pra gente aqui no 33 99989-1977.

0: E é isso aí, interaja com a gente aqui no 33999891977. Vamos de música, mas antes eu falo em nome dos nossos patrocinadores, do nosso parceiro aqui do Circuito Sertanejo. 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Sem mais enrolação, vamos de música boa agora. Começando de fato, já tivemos o nosso Rádio Notícias, né? Vamos, agora é só música boa daqui pra frente, pessoal. Eu começo com essa, dedicando em especial pra nossa querida e fiel Rádio Ouvinte lá do... Como é que ela falou? Chacreamento dos IPs, lá perto de São José da Caça, dona Lucinéia, que pediu uma do Léo Magalhães. Logo mais tem também pro meu amigo Matheusinho, que pediu Ginigeno, o Cavaco Voo. Tem Eduardo Costa, essa que vai pro meu amigo Aelton, lá do bairro Granduquesa. E Trio Parada Dura, pra vocês todos que estão nos acompanhando aqui na Mundo Melhor.
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0: Fique agora com o Léo Magalhães, aí o homem chora. São 5h14, boa tarde.

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3: Hoje cedo eu acordei e precisava de coragem. Pedi a Deus uma mensagem pra poder me motivar. Abri a janela, vi o sol, como se fosse um farol bem cedo a me iluminar. Aproveitei que eu já estava de pé, fui fazer meu café, ouvi cantar o Bem-te-vi. Café pronto, fartura na mesa. Nesse momento eu tive a certeza que a mão de Deus estava ali. Eu que até então estava desanimado, com um pensamento pesado a ponto de desistir, lembrei do meu eu de infância e todos os meus sonhos de criança que eu queria construir. O meu eu que sonhava em ter um lar, fartura na mesa ao acordar, um emprego para conquistar o que a gente sempre sonhou, uma vida pacata e sem muito barulho. Então, eu vi o que o meu eu do passado teria muito orgulho de ver onde a gente chegou. Às vezes, a gente está vivendo aquilo que sempre sonhou e nem se dá conta. Bora pra lida, bora pra luta.
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4: Agora 5 horas e 39 minutos, estamos de volta aqui com o Circuito Sertanejo. É sempre um prazer estar aqui na presença de vocês que fazem o Circuito Sertanejo acontecer, vocês que interagem com a gente aqui no nosso WhatsApp, assim como a Elton do bairro Grande Queza, sempre ligadinho, interagindo com a gente aqui. A Marlúcia Barbosa lá do bairro Nossa Senhora de Fátima, aqui em Governador Valadares mesmo. A Érica Regina lá do bairro Vila dos Montes, fiel Rádio Ouvinte. Aqui na 97 FM da Mundo Melhor também. O Júlio de Souza, como eu já mandei um abraço pra ele. E mais um monte de outras pessoas que estão sempre ligadinho e interagindo com a gente aqui. O senhor Wender Rosa Patrício, lá do bairro Santa Rita. A Adriane, também do Santa Rita. E pra todo mundo que nos acompanha aí diretamente de Santa Rita. Eu, pra quem não sabe, eu nascido e criado no bairro Santa Rita. Um abraço pra todos vocês que estão interagindo com a gente e que estão ligadinho aqui na Sertaneja do Leste de Minas. Agora 5 horas e 40 minutos, estamos de volta. Vamos somente com as pedidas por vocês até às 18. Vamos agora também com Tainá Bittencourt, Viver Não Existindo Mais Antes. 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Sem mais enrolação, vamos de música. Fique agora com o Tainá Bittencourt. Viver Não Existe Nessa, quem pediu foi a Érica Regina, lá do bairro Vila dos Montes. São 5h41. Boa tarde.
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2: 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Agora 5h49, estamos passando aqui no Circuito Sertanejo para poder me despedir de vocês, lembrando que amanhã tem mais, a partir das 4 horas de amanhã tem um a mais ainda, até as 8 horas eu tô ligadinho com vocês, coladinho juntinho na 97 FM no Circuito Sertanejo. Pessoal, muito obrigado pela interação, pela participação de cada um de vocês que tirou um tempinho para poder mandar uma mensagem para mim aqui no nosso WhatsApp. Fiquem com Deus. Amanhã tem mais. Fica agora também com o sucesso de Bruno Rosa, com participação de Bruno Huff, Atriz Demais. São 5h50, faltando apenas 10 minutos para a palavra do bispo. Boa tarde.

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O anjo do Senhor anunciou a Maria e ela concebeu do Espírito Santo. Ave Maria, cheia de graças, o Senhor é convosco. Bendita sois vós entre as mulheres e bendito é o fruto do vosso ventre, Jesus. Santa Maria, Mãe de Deus, rogai por nós, pecadores, agora e na hora de nossa morte. Amém. Eis aqui a serva do Senhor, faça-se em mim segundo a vossa palavra. Ave Maria, cheia de graças, o Senhor é convosco. Bendita sois vós entre as mulheres, e bendito é o fruto do vosso ventre, Jesus. Santa Maria, Mãe de Deus, rogai por nós, pecadores, agora e na hora de nossa morte. Amém. E o Verbo se fez carne e habitou entre nós. Ave Maria, cheia de graças, o Senhor é convosco. Bendita sois vós entre as mulheres, e bendito é o fruto do vosso ventre, Jesus. Santa Maria, Mãe de Deus, rogai por nós, pecadores, agora e na hora de nossa morte. Amém. Rogai por nós, Santa Mãe de Deus, para que sejamos dignos das promessas de Cristo. Oremos. Infundi, Senhor, vos rogamos a vossa graça em nossos corações, para que nós, conhecendo pela anunciação do anjo a encarnação de Jesus Cristo, vosso Filho, por sua paixão e morte de cruz, cheguemos à glória da ressurreição. Pelo mesmo Cristo, nosso Senhor. Amém.

Louvado seja nosso Senhor Jesus Cristo. Que a graça e a paz de Deus, nosso Pai, e de Jesus Cristo, nosso Senhor,

0: disse Jesus aos seus discípulos: se o teu irmão pecar contra ti, vai corrigi-lo, mas em particular, a sós contigo. Se ele te ouvir, tu ganhaste o teu irmão. Se ele não te ouvir, toma contigo mais uma ou duas pessoas para que toda a questão seja decidida sob a palavra de duas ou três testemunhas. Se ele não vos der ouvido, dize-o à igreja. Se nem mesmo a igreja ele ouvir, seja tratado como se fosse um pagão ou um pecador público. Em verdade vos digo, tudo o que ligardes na terra será ligado no céu, e tudo o que desligardes na terra será desligado no céu. De novo eu vos digo, se dois de vós estiverem de acordo na terra sobre qualquer coisa que quiserem pedir, isso vos será concedido por meu Pai que está nos céus. Pois onde dois ou três estiverem reunidos em meu nome, eu estou ali no meio deles. Palavra da salvação. Amados radiovintes, do tema da grandeza se passa ao da correção fraterna. Em geral, o pecado cria distância entre os fiéis. Contudo, a solicitude pelo dom da vida e pelo que ela representa para Deus impele a comunidade de fé a agir como pai que não quer perder nenhuma ovelha do seu rebanho. A reconciliação desejada ocorre dentro de um processo de reconhecimento dos males cometidos. Está em jogo a fraternidade, vínculo indispensável em quem se declara discípulo de Jesus. A iniciativa para recuperar quem se desviou da comunhão fraterna prevê três etapas: correção pessoal, correção diante de duas testemunhas, correção diante de toda a comunidade de fé. É um caminho gradual e de solicitude pastoral, feita a todo custo para recuperar quem pecou. Desse modo, se exemplifica o empenho e o que significa ir em busca da ovelha perdida. Oremos. Deus eterno e todo-poderoso, a quem inspirados pelo Espírito Santo, ousamos chamar de Pai, fazei crescer em nossos corações o espírito de adoção filial, para merecermos entrar um dia na posse da herança prometida. Por nosso Senhor Jesus Cristo, vosso Filho, na unidade do Espírito Santo. Amém. Meu abraço, amigo, que a bênção de Deus, Pai, Filho e Espírito Santo, desça sobre todos vocês e permaneça para sempre. Fiquem com Deus e até daqui a pouco no programa Fé Católica.
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0: Amados irmãos, amadas irmãs, iniciamos o programa Fé Católica e a nossa catequese é sobre o diálogo interreligioso na Nostra Aetate. A declaração Nostra Aetate estabeleceu mudança irreversível ao inaugurar uma postura oficial de acolhimento e respeito da Igreja Católica em relação às religiões não cristãs e ao propor o respeito e a colaboração com religiões não cristãs, reconhecendo os valores espirituais e morais presentes nelas. Primeiro, a busca comum. A Nostra Aetate reconhece que todos os povos formam uma única comunidade e compartilham uma origem e um fim comum, buscando respostas para os enigmas da condição humana. Valores em outras tradições. A Igreja não rejeita nada do que é verdadeiro e santo

0: nessas religiões. O documento examina o hinduísmo, o budismo e, com maior proximidade, o islamismo, destacando a adoração ao Deus único e a valorização de Jesus e Maria. Raízes judaicas. O texto condena o antissemitismo e recorda o vínculo espiritual profundo que une o povo cristão à descendência de Abraão. Rejeita também a ideia de que os judeus devam ser considerados culpados pela morte de Jesus. E prática do diálogo. Os cristãos são encorajados a reconhecer, preservar e promover os bens espirituais e morais de outras tradições, através do diálogo fraterno e do testemunho da fé cristã. Meu abraço, amigo, a minha bênção, fiquem com Deus e até o próximo programa.
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0: Amados irmãos, amadas irmãs, iniciamos a Novena do Bom Pastor. Sou Dom Félix, bispo da Diocese de Governador Valadares. Sou pastor dessa porção do povo de Deus da região do Vale do Rio Doce. É com alegria, então, que nós iniciamos em nome do Pai e do Filho e do Espírito Santo. Amém. Peçamos perdão. Senhor Jesus, bom pastor, tem compaixão de nós, porque somos pecadores. Não leves em conta as nossas faltas, mas concede-nos a graça de arrepender-nos dos nossos pecados. Converte-nos a ti. Não nos deixes pecar. Não nos deixes cair em tentação. Livra-nos do mal e perdoa todas as nossas culpas. Amém. Façamos o nosso agradecimento. Ó Deus, nosso Pai, nós te damos graças por todo o bem que nos fizeste até agora. Nós te agradecemos pelos imensos benefícios que concedeste a todos nós, seres humanos, e a todas as outras criaturas tuas que estão no céu, na terra e em todo o universo. Por teu Filho Jesus Cristo, Senhor nosso e bom pastor, a ti, nossa ação de graças, a honra e a glória, pelos séculos dos séculos e por toda a eternidade. Amém. Ouçamos a palavra de Deus. Eu sou o bom pastor. Conheço as minhas ovelhas e elas me conhecem, assim como o Pai me conhece e eu conheço o Pai, e dou a minha vida pelas ovelhas. João 10:14. Meditemos a palavra de Deus.

Façamos agora a nossa intenção geral para alcançar a graça de perdoar as ofensas. Ó Deus de bondade, tu que não levas em conta nossas culpas, tu que perdoas a todos que te ofendem, dá-nos um coração manso e humilde, como é o coração de Jesus. Concede-nos a graça de perdoar sem restrições e sem medidas a todos que fazem o mal contra nós. Não permitas que caiamos na tentação de pagar o mal com o mal. Ensina-nos a amar nossos inimigos e a rezar com frequência pelo bem deles. Nós te pedimos por Cristo Senhor nosso. Amém. Façamos agora uma pausa para que no silêncio do nosso coração, com os olhos fixos na imagem do bom pastor, seja feito a ele o pedido de graças que desejamos receber dele por meio desta novena.

0: Oremos. Senhor Jesus, Filho de Deus e Filho de Maria, Tu que és verdadeiro Deus e verdadeiro homem, tem piedade de nós. Senhor Jesus, Tu que és o Cristo de Deus, tem piedade de nós. Senhor Jesus, Tu que és o bom pastor, atende a nossa súplica. Rezemos uma Ave Maria, pedindo a nossa querida Mãe do Céu, que por intercessão dela, sejam recebidas as graças do bom pastor que dele esperamos obter. Ave Maria, cheia de graças, o Senhor é convosco. Bendita sois vós entre as mulheres, e bendito é o fruto do vosso ventre, Jesus. Santa Maria, Mãe de Deus, rogai por nós, pecadores, agora e na hora de nossa morte. Amém. Neste momento, nós vamos abençoar a água. Ó Deus, Criador, nós te damos graças porque criaste a água para nos dar vida, saciar nossa sede, para lavar e refrescar nossos corpos, para molhar a terra e fazê-la produzir frutos que nos alimentam e sustentam. Nós te agradecemos pela água do batismo, pela qual tu nos purificas, a fim de que tenhamos uma vida limpa da sujeira do pecado e sem nenhuma mancha do mal. Nós te damos graças porque por Jesus Cristo, que ofereceu a uma mulher samaritana e continua oferecendo a todos nós a água viva, da qual quem beber nunca mais terá sede, tu sacias a sede de todos os seres humanos. Abençoa, Pai, esta água que colocamos em tua presença. Concede a todos que fizerem uso dela tua proteção e a cura de suas enfermidades. Assim como pela passagem dos hebreus pelas águas do Mar Vermelho, tu os libertaste da escravidão do Egito, a todos que usarem desta água, livra-os de todos os males. Nós te damos graças e te pedimos por Jesus Cristo, Senhor nosso. Amém. Façamos agora a nossa consagração ao bom pastor. Ó bom pastor, nós te consagramos toda a nossa vida. A ti confiamos nossas famílias e nossos amigos. Tudo que temos e tudo que somos entregamos a ti. Tu és a fonte da vida. De ti procedem a cura e a libertação de todos os males. Tu és nossa luz e salvação. Queremos ser tuas ovelhas e pertencermos para sempre ao teu rebanho, pois junto de ti encontramos acolhida, paz e segurança. De todos os temores, tu sempre nos livras. Em ti pomos toda a nossa esperança, pois quem em ti espera jamais será decepcionado. Bom e eterno pastor, seguindo a ti com fidelidade, sabemos que após nossa peregrinação neste mundo, seremos recebidos por ti no céu. Lá, conforme tua promessa, viveremos para sempre contigo e teremos a felicidade eterna. Amém. Rezemos juntos a oração que o Senhor nos ensinou, através da qual nós chamamos a Deus de Pai e nos comprometemos a viver como irmãos e irmãs. Pai nosso que estais nos céus, santificado seja o vosso nome. Venha a nós o vosso reino. Seja feita a vossa vontade, assim na terra como no céu. O pão nosso de cada dia nos dai hoje. Perdoai-nos as nossas ofensas, assim como nós perdoamos a quem nos tem ofendido. E não nos deixeis cair em tentação, mas livrai-nos do mal. Amém. Recebamos agora a bênção do bom pastor. Que o bom pastor nos olhe com amor, traga luz aos nossos olhos e serenidade para o nosso coração. Amém. Que o bom pastor nos abrace agora com ternura, de modo que sintamos o afeto do seu divino coração. Amém. Que o bom pastor seja nosso guia, nos faça conhecer sua estrada, nos conduza e conduza nossas famílias pelos caminhos da paz e da felicidade. Amém. Ao bom pastor, a honra, a glória e o louvor para sempre. Amém. Que a bênção de Deus, Todo-Poderoso e Rico em Misericórdia, Pai, Filho e Espírito Santo, desça sobre todos nós e permaneça para sempre. Amém. Fiquem com Deus.
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1: Mundo Melhor, 19:04.
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3: Mundo melhor, 19:21.
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1: Mundo Melhor, 20h04.
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3: Um do melhor. 20 horas, 6 minutos.

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3: Esse ano vocês fiquem espertos na hora de você escolher os caboclos que você vai votar, pra moto não acontecer, de lascar com a nossa vida, tudo por culpa de você. Vai ter uns candidatos bonitos, de boa fala e postura, ex-jogador de futebol, ex-BBB, essas figuras que não estão nessa pelo povo, e sim por quanto fatura. Vai ter uns candidatos também que já vem com má intenção, com um discurso que defende a soberania da nação para vender as nossas riquezas enquanto coleciona mansão. Vocês ficam veaco também com aqueles que falam em privatizar. Aí, se eu coloquei num cargo público, foi para ele administrar, não para vender o que é público para nós precisar pagar. Porque se for desse jeito, não precisa nem nós ir lá votar.

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1: Vitor Fernandes. Dagival Dantas. Tô contigo.
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1: Eu também.

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1: 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Mundo Melhor, 20 horas, 51 minutos.

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0: 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As notícias do governo federal que movimentaram o país no dia de hoje.
1: Olá, boa noite.
2: Boa noite para você que nos acompanha em todo o país.
1: Quarta-feira, 12 de agosto de 2026.
2: Vamos ao destaque do dia.
1: Decreto regulamenta a escolha do fornecedor de energia elétrica por consumidores de baixa tensão.
2: Isso significa que escolas, hospitais, pequenos comércios e indústrias de menor porte vão poder decidir quem vai prestar o serviço.
1: Consumidores residenciais também terão essa opção a partir de 2028. Graziele Bezerra.
3: Também foi regulamentado o mercado de hidrogênio de baixa emissão de carbono no país. O decreto prevê a estruturação do Sistema Brasileiro de Certificação de Hidrogênio.
2: Plano Nacional de Logística orienta o planejamento da infraestrutura de transportes para as próximas décadas.
1: O documento destaca a integração como um dos principais desafios. Pablo Mundim.
4: O plano reúne 31 eixos prioritários para os próximos 24 anos. São 12 rodoviários, 8 ferroviários, 4 aquaviários e 7 intermodais, que combinam diferentes formas de transporte.
2: E ainda, a Agência Nacional de Proteção de Dados suspende por 3 dias a funcionalidade de transmissão ao vivo do Discord.
1: A ação faz parte do processo que apura falhas na proteção de crianças e adolescentes no ambiente digital. Thaís de Araújo.
5: A suspensão será mantida até que a empresa comprove a adoção de medidas técnicas de segurança e de governança que sejam adequadas para proteger os menores de 18 anos.
2: Hoje, na apresentação da Voz do Brasil, Mariana Jungmann e Luciano Seixas.
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2: Foram regulamentados 4 decretos na área de energia e transição energética.
1: Entre as medidas está a regulamentação das atividades de captura e armazenamento de carbono e também a abertura do mercado livre de energia.
2: Os detalhes você vai ouvir agora na reportagem de Graziele Bezerra.
3: Um dos decretos assinados nesta quarta-feira regulamenta o uso de tecnologias de captura e armazenamento de carbono. A medida contribui para a redução das emissões de gases de efeito estufa e para tornar o Brasil um país carbono negativo, como explica o ministro de Minas e Energia, Alexandre Silveira.
6: Capturar o carbono, colocá-lo onde é possível colocá-lo de forma segura, nas rochas, e tornar a produção de petróleo e a produção de outros biocombustíveis com captura e estocagem negativa de carbono.
3: Outro decreto estimula a produção e consumo de combustível sustentável de aviação no país. O ministro Silveira também anunciou a regulamentação da abertura do mercado de energia, permitindo que consumidores de baixa tensão escolham seu próprio fornecedor de energia elétrica, o que alcança consumidores residenciais, pequenas indústrias e comércios.
6: Até dezembro de 27, todo o comércio e toda a indústria poderá escolher de quem comprar energia. E até novembro de 28, todos os consumidores brasileiros.
3: Também foi regulamentado o mercado de hidrogênio de baixa emissão de carbono no país. O decreto prevê a estruturação do Sistema Brasileiro de Certificação de Hidrogênio, que tem como objetivo comprovar o desempenho ambiental do hidrogênio em comparação com outros combustíveis. Reportagem Graziele Bezerra.